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9:02, 9:02, já estamos de volta aqui no Que Noite da Jacuí. Temperatura 18,5 graus aqui para a região Centro-Serra. Quem deixou o recado por aqui, um abraço especial aí vai para quem deixou a mensagem pelo 51-3742-1090. Foi o Laércio e a Marta. A música é Negão e Banda, Num Gole e Outro. Vamos achar essa aí já já então, tá bom? Laércio. Olá, Josiano, tudo bem? Aqui é o Joel. Roda aí Doce Pecado, Valsa dos Namorados, Pro Amor Terezinha da Rosa, de Passa Sete. Vão trazer já já a Valsa dos Namorados aí, tá bom? Meu amigo Joel, aqui de Sobradinho, do centro da cidade. Olá, amigos da Jacuí, muito boa noite. Aqui é o Gilmar. Eu queria ouvir a música do Amado Batista para as amigas de Lagoão. Valeu, Gilmar Ribeiro. Olá, meu amigo Josiano, tudo bem? Aqui é a Eliane de Segredo, tô na sintonia do programa. Abraço para minha família, para todos vocês das duas rádios, Sobradinho e Jacuí, a música do JM. 9:03, abraço para a Rosena lá em Albardão também, a Renata, meu amigo Ivani do bairro Mairon. 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Lago Móveis. 9:05, mais uma do São Francisco, a Dor Bandida. 18,5 graus de temperatura, é o Que Noite da Jacuí. E pra você que está acompanhando aí também, tá ligado no Grenal, 2-0 Grêmio, vai começar o segundo tempo. E por enquanto o Grêmio vai garantindo vaga pra semifinal da Copa do Brasil, com esse resultado de 2-0. Por ela

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14: E entrou em vigor nesta quinta-feira o embargo da União Europeia a produtos de origem animal do Brasil. Com a medida, o país fica impedido de exportar carne bovina, suína e de frango. Também proibido de exportar mel, pescados e ovos para os 27 países do bloco da União Europeia. A decisão pode ser revertida a depender das negociações da União Europeia e o governo brasileiro.
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9h30, 9h30. Estamos de volta aqui na Jacuí FM com a nossa noite. Temperatura 18 graus aqui na quadra Altos da Matriz. E o Grêmio fez mais um. Krovinovic balançou a rede pro Grêmio e fez 3-0. Vai dando Grêmio, 3-0 para cima do Internacional no Grenal, que vale vaga para semifinal da Copa do Brasil. Primeiro jogo no Beira-Rio 0-0. Hoje na Arena o Grêmio está vencendo por 3-0 e garantindo vaga para semifinal para enfrentar o Atlético Mineiro. O jogo vai passando dos 25 minutos do segundo tempo e o Grêmio vai fazendo 3-0. 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Vai dando Grêmio, 3-0 no Grenal.

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1: Esse é o som de PF no bailão. Santa Maria do Brasil, o Internacional diminuiu. Vai dando Grêmio 3-1. O jogo vai chegando aos 35 minutos do segundo tempo.

0: 12 minutos, faltando para as 10. Maiara e Maraísa, na Jacuí. De noite, oferecimento de Da Colina. 3-1, Grêmio para cima do Inter no Grenal.
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5 minutos faltando para as 10, é o Que Noite da Jacuí, Traia Véia, temperatura 18 graus. No Grenal, finalzinho, tá dando Grêmio, 3-1.

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1: JM, na Jacuí. Um minuto faltando pras 10.
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1: Temperatura 18 graus, acabou o Grenal, deu Grêmio 3-1. O Grêmio garante vaga na semifinal da Copa do Brasil para enfrentar o Atlético Mineiro.
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1: E o Inter fica pelo caminho, tá eliminado o Colorado.
0: Eu não vou negar.
1: Da Copa do Brasil.
0: Ao

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7: E a chuva que chegou em algumas regiões nesta quinta-feira aqui no Rio Grande do Sul deve perder força e dar lugar a uma massa de ar frio e seco amanhã. Como consequência, o sol volta a predominar em praticamente todo o Rio Grande do Sul, mas as temperaturas é que caem mais, com possibilidade de geada em áreas de maior altitude. Para a região Centro-Serra, sol durante o dia amanhã com aumento de nuvens. À noite, pancadas de chuva em algumas regiões e a mínima deve ser entre 7 e 8 graus. Previsão então de instabilidade nesta quinta-feira em algumas regiões do Rio Grande do Sul. Isso aconteceu. A partir de amanhã, essa instabilidade se afasta e dá lugar a uma frente fria que vai trazer ainda as temperaturas mais para baixo, né? Então, depois da instabilidade, tempo melhora, mas as temperaturas caem. A previsão para o final de semana também é de tempo bom, sol, mas bastante frio, principalmente no sábado, domingo e também na segunda-feira, com a possibilidade de geada em boa parte do Rio Grande do Sul, mas principalmente nas regiões mais altas do estado.
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7: Jacuí. 10h15 na 97, temperatura 17,5 graus. É a vez de Zezé de Camargo com Amigo da Lua. Irmão da Lua, amigo das estrelas. Depois tem Matheus e Cauã com Coração de Isca.
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7: Meu amigo Fabrício dos Santos também deixou uma mensagem de áudio pelo WhatsApp. Tudo bem, Fabrício?
14: Boa noite, meu amigo Josiano. Boa noite a todos os nossos ouvintes. Seminarista Fabrício, diretamente da cidade de Santa Maria. Neste momento, tomando um chazinho para descansar depois de mais uma semana, com a graça de Deus. E na companhia sempre da 97.3 via internet. Um abraço, meu amigo, e também a todos os nossos ouvintes. Abençoado final de semana a todos nós.
7: Legal, Fabrício. Abração para você. Obrigado pela companhia de sempre.

0: Revelação! Obrigado! 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

Existem canções que mexem com o coração da gente. Não tenho vergonha de dizer que me sinto muito emocionado quando canto essa música.

0: Eu amo vocês, muito obrigado.
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1: 11 horas e 24 minutos.

0: falar de amor, meu velho?
1: Aqui, olha lá na boca.
0: A gente não pode fugir disso.
1: Não tem jeito, né, cara? A vida de todo mundo assim.
0: Vambora.

0: Obrigado.
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0: quê?
1: Dois, um, dois, três, quatro. E aí, Seba?
0: Edson e Hudson!
1: Que maravilha estar aqui com vocês, inimigos da HP, pra nós é uma honra.
0: A honra é toda nossa e com certeza com a presença de vocês esse DVD vai ficar ainda mais especial.
1: Ush. Fala pra mim, cara, como é que tá seu coração?
0: Ó, meu coração, né, tá aqui dentro do peito, sempre aberto pra quem quiser me amar.
1: Ah não, conta essa história direito, cara.

0: Ei, no pagodinho. Ei.
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2: e 55 minutos.

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volta logo pro hemisfério sul do mundo. Fica sem você. Me mostrou o quanto é bom estarmos juntos.

0: isso sim. Sai da minha aba.
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0: Obrigado, menos é mais.
1: Pô do céu, tamo junto, meu pai.
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4: 2 horas e 46 minutos.

É, TH. Tem dia melhor que esse? Tem situação melhor que essa? Pra você mostrar a si mesmo que você é um vencedor. Que você inspira vencedores tipo nós, há 20 anos atrás. Muito louco, né? Olha que cenário lindo. Plateia linda. Valeu a pena. Você é um exemplo de vencedor.

0: ser vencedor, nem sempre aquele que ganha a corrida, e sim aquele que inspira gerações. E você é um desses, Thiago André.
1: Você também é um vencedor, Gabriel Baiano. Obrigado pela parceria. Te amo. Força.
2: E honra.
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0: muito.
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3: 3 horas e 12 minutos.

0: Pode aplaudir essa figura maravilhosa. Luiz Carlos, raça negra. Que delícia, né, gente?
1: Obrigado, Mauri.
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3: 3 horas e 46 minutos.

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3: 4 horas e 52 minutos.

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1: De olho na hora, são 5 horas 2 minutos, temperatura é de 13 graus. 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

0: Senhor, no silêncio deste dia que amanhece, venho pedir-te a paz, a sabedoria, a força. Quero olhar hoje o mundo com os olhos cheios de amor, ser paciente, compreensivo, manso e prudente, ver além das aparências teus filhos como tu mesmo os vês e não ver senão o bem em cada um. Fecho os meus ouvidos a toda calúnia, guarda minha língua de toda maldade, que só de bênção se encha o meu espírito. Que eu seja tão bondoso e alegre que todos quantos se achegarem a mim sintam a tua presença. Reveste-me de tua beleza, Senhor, e que no decurso deste dia eu não te ofenda e que eu te revele a todos. Amém.
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2: Alegria que damos início ao nosso programa.

0: Vem aí Ederson Kinirsch.
1: Seja bem-vindo, bem-vinda. A programação do Alto Astral está no ar. 5 e 5, a temperatura é de 12,8. A fase da lua é minguante. Chega mais a partir de agora o teu recadinho, a tua participação, mensagens via WhatsApp 3742-1090. Sextou, sim, já é 4 do mês de setembro. 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

Musical Monte Carlo, trazendo num belíssimo pupurri. Aqui, Jacuí. Alto Astral no ar, 5:14. Vamos cumprimentar agora os gremistas? Aos colorados também, é claro. Mas ontem foi bonito, né? O placar, o jogo. É, parece que está melhorando, principalmente em se tratando de um Grenal. 3-1. Dali nação tricolor, bom dia. Alô, Devânia, no Passa 7. Bom dia, querida. Um abraço a você, por extensão, a gurizadinha. Tem mais. Vamos dar um bom dia para Elonia, Boêmia Argudo. Edi, em Ibarama, bom dia. Alô, nossa amiga ouvinte, Aline, que belo chimarrão preparado. E hoje o trabalho é com o plantio do fumo. Nós fumo e já voltemos. Ah, tá bom então. Vamos saber quem mais se liga. É Renatinha, lá em Albardão. Bom dia. Odir, de Linha das Pedras, Agudo, finalizando mais uma semana no transporte escolar. Agradecendo a Deus pela proteção e bênção. E que vem o final de semana com muitas alegrias. Josemar Silveira, Linha Paza, bom dia, meu irmão. Acordando cedo, alô, Dirceu, família Miller, tá bonzinho, desmanchando aquele topetudo. Bora lá. 37421090, é pra que você mande a sua mensagem. Interagindo com a gente neste começo.

5h16, olha a hora passando. Perfeito. Avante, meus caros, está na hora de mais música. Enquanto teu chimarrão ou teu cafezinho vai sendo evidenciado, o amigão das madrugadas vem destacando. Banda 0800. Pra fazer bonito da bandinha, a valsa. Aumente o volume.

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Sextou, bora! Alô, você que já está saindo ao seu trabalho. Bom dia para quem está no trecho, nos dando uma carona, boa viagem. Atenção redobrada, é claro. Com firmeza ao volante. Cabeça funcionando. Bora, vamos nessa. É alto astral. E vai comunicando para você que também se organiza, se prepara aos poucos. Tem aquele que vira a noite trabalhando, tá de plantão. Alô, alô, você. Admirável. Tem quem ainda na cama está e sabe se organizar no seu tempo. São 5h23, vamos dar um bom dia ao Sérgio Machado em Cerro Branco. Daqui a pouco tem atuais, claro que sim. E assim que clarear o dia, pra lavoura de fumo. Alô, meu querido, bom trabalho, boa safra. Gerson e Lenise, Lenise e Gerson. Alô, queridos do Taboãozinho. Bom dia, Neuci Marres. Gratidão pela tua audiência. E o gringo já acordou? Bom dia, alô, povo da linha Erval. Aquele abraço. Começo de dia, sem demora vai clareando. Luana, Oneide, Taeme, Novo São Paulo Agudo. Você acordou e não à toa, pra vencer. Seja um ótimo, um abençoado dia. Bom proveito.

uma clássica. E dentre as bandas, a Orquestra La Montanara regravou, dando uma roupagem aos Contos dos Bosques de Viena.

ótimo bom dia. 5:28, tá mais do que na hora. 12 graus de temperatura.

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2: 28 para 6. Temperatura 12 graus.

já há bastante tempo. Essa daqui não tocava, mas voltou, trazendo leveza. Minha princesa, Miramar Show. Agora são 5 horas 35 minutos. A temperatura é de 12 graus. 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E aí, com soninho ainda? E cadê a chuva? Antes da massa de ar polar se instalar e vai derrubar as temperaturas de hoje para amanhã, em alguns municípios a instabilidade vai chegar antes. Me conta como está aí no seu município. Só quem passa pelo deserto sabe o valor de uma chuva. Só quem passa pela luta sabe o valor de uma vitória. É o pensamento e a reflexão da nossa amiga ouvinte Márcia. Pitingal passa 7. Sextou, de boas, de alto astral, Laudenir, Renan, alô meus queridos, bom dia. Falei do gringo, já bem cedo acordou, é? Bom dia. Alô Vanderlei, e aí, qual é a lida agora? Agora é o Shima em evidência. Também sintoniza o pretinho, a Ana, alô meus caros. Mas não para por aí não. Na telinha, Rosa Lourdes de Barros, bom dia. Gratidão a mais uma sexta-feira. Com saúde e fé, aqui seguimos, diz o nosso amigo ouvinte Newton e a sua família Vargas de Coloninha, Arroio do Tigre. Alô, Wilson Moura, que alegria comunicar para você. A Marlizete já saiu da cama, tá na hora, Marlizete. Um cafezão para ativar. É, Juliana, Iago, vambora esse lindo casal que vai começando a se estruturar na vida familiar. Como é bonito. Essa é a construção de uma família que começa com um sonho. E claro, colocando em evidência projetos de vida. Rivers of Babylon, Orquestra La Montanara. 21 para 6, 12 graus.

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0: São 5h43, bom dia. 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

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O Amigão das Madrugadas vai conduzindo a programação do Alto Astral com mais música boa. Quando 13 para 6, 12 graus atuais. Vou

uma canção tão linda, com a interpretação, voz, autoria, Maurício Lima. Acorda, acorda pra vencer. Bom dia. Aqui, o Amigão das Madrugadas está com você. São 5h54. Bom dia. Desde a gurizadinha até o vovô e a vovó. Programa sem contraindicação, falando de coisas boas, falando sobre a importância do bem viver, acordar cedinho, motivado, valorizando e contextualizando valores primeiros dado àquele que faz a diferença no seu campo de atuação, seja no âmbito pessoal, familiar, comunitário, social. Alô, nosso amigo Marcelo Wagner. No seu bom dia, a vida e o tempo são os dois maiores professores. A vida nos ensina a fazer bom uso do tempo, enquanto o tempo nos ensina o valor da vida. É bem verdade. E ele disse que hoje eu posso tocar o hino do Grêmio, ao menos um trechinho, quem sabe. É. Alô, alô, Colorado. Posso executar o hino do Grêmio? Não é um abuso, é simplesmente fazendo jus ao resultado de ontem. 3-1 no Grenal. Validado um bom jogo, tanto é o resultado que comprou.

0: Alô, nação tricolor, bom dia! Começamos bem, muito bem, mais um dia e será de céu azul. Será? Será? Aí está. Ok, tá bom assim, já deu para fazer um registro. Enquanto mais ouvintes vão sintonizando, a proposta de acordar cedo ela. Alô, nossa amiga Terezinha Angélica de Linha das Pedras Agudo. Pra você e a sua família toda, bom dia. Tem mais, Maurício Miller no Tá Bonzinho, deixando um alô para todos que estão mateando e ouvindo o amigão. Alô, alô, nossa amiga ouvinte Leoniam, São Roque, Arroio do Tigre. Tem mais, tem, tá na telinha, Sebastião Martim Pereira. No 37421090, sua mensagem de texto preferencialmente. Mas, se o teu momento não permite uma mensagem de texto, então aperte no microfone, grave o áudio e envie. Alô, alô, minha amiga Nega, aqui em Sobradinho, começando bem o dia, e o Rafinha também. Alô, meus queridos. Mais uma semana vencida em muitos motivos para agradecer. Entregar tudo nas mãos de Deus. Seja um ótimo dia, tenhamos um ótimo final de semana. Liro, nada de chuva, vai registrando nesse começo de dia. Agora tudo azul. Hã? Hã? Alô, meus queridos, o Liro e a sua família na entrada da Várzea Lagoa Bonita. Ela também já acordou cedinho. É Rosane quem está feliz. Antônio Alair Fernandes de Esteio, desejoso de que seja um dia lindo e abençoado, que nossas escolhas sejam abençoadas e iluminadas por Deus, que tenhamos sempre coragem e fé para seguirmos nossa jornada. Alô, Aline Camargo, nem fala do Inter, diz ela. Judia, não! Tudo bem, hoje merecidamente um trechinho do hino do Grêmio, é claro. Fernando, para a esposa Rosane, que hoje está de aniversário. Alô, alô, Rosane, chegou o grande dia. Felicidade, saúde, paz, amor e alegrias.
1: Feliz aniversário.
0: Valeu! Vamos em frente, mais música no ar. 2 minutos para 6, Grupo Momentos.

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O dia lindo muitas vezes depende de como nós o vivemos, do quão nós estamos dispostos no desafio.

0: porque cada dia é diferente. E não deve ser o fator tempo, clima, a determinar o nosso bem viver. 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Imagine a cena ao pé do Monte Sinai. O povo de Israel está diante de Deus e ele fala do meio do fogo. O monte fumega, a terra treme, a voz de Deus é tão terrível que o povo recua apavorado. Eles suplicam a Moisés: não podemos ouvir a voz de Deus, se continuarmos ouvindo, morreremos. Fala tu conosco. Pense no que eles estavam pedindo. Eles estavam pedindo um mediador, alguém que ficasse entre eles e Deus. Alguém que ouvisse a palavra e a trouxesse até eles. Porque sabiam que não suportariam a presença santa do Senhor por conta própria. Eu aqui fico a pensar nessa cena. Porque como os profetas já anunciavam a maravilha da graça, Deus não se ofende com esse pedido. Pelo contrário, ele responde: eles falaram bem. E então promete: suscitar-lhes-ei um profeta do meio de seus irmãos, semelhante a ti. Deus poderia ter dito: vocês não suportam a minha voz, então não ouvirão nada. Mas ele fez o oposto, prometeu falar, não do alto, do monte em fogo, mas através de um homem, alguém do meio de seus irmãos, alguém como nós. No Sinai, a lei de Deus nos mostra a nossa condição. Não conseguimos nos aproximar de Deus por nossos próprios méritos, mas Deus não nos deixa sem voz. Séculos depois, um profeta maior que Moisés nasceu entre nós. Jesus Cristo é esse profeta prometido. Ele tem as palavras de Deus na boca. E que as palavras são essas. Não palavras de fogo e tremor, mas palavras de perdão. Tem bom ânimo, filho, os teus pecados estão perdoados. Vinde a mim todos os que estáis cansados e sobrecarregados, e eu vos aliviarei. Alguém já conheceu isso por experiência própria? Alguém já passou anos apavorado diante da injustiça, tremendo de medo, esforçando-se por merecer o favor divino? Até que encontrou em Cristo a voz que não condena, mas acolhe. Jesus, o profeta prometido que fala ao seu coração. O justo viverá pela fé. Hoje, a mesma promessa vale para nós. Quando a voz da injustiça nos acusa, quando a culpa faz a terra tremer debaixo dos nossos pés, não precisamos fugir. Levantemos os olhos para o profeta prometido. Nele, Deus falou a sua última palavra sobre nós, e essa palavra é graça. Ele fala por nós, ele intercede por nós, e ele nos conduz dia após dia para junto do coração do Pai. Oremos. Senhor Deus, nós te agradecemos porque não nos deixaste sem voz, mas nos destes um profeta do meio dos nossos irmãos, Jesus Cristo, que fala palavras de perdão e paz. Quando a tua lei nos apavora, que o teu evangelho nos acolha. Dirige-nos pela tua palavra, hoje e sempre, em nome de Jesus. Amém. 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
0: De olho na hora, 6:13. 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Sexta-feira chegou, 4 do mês de setembro de 2026. O Amigão das Madrugadas, começando bem o dia, de alto astral junto de você. Temperatura 11 graus, 7 décimos, 85% a umidade relativa do ar. Bom dia, tá mais do que na hora.
2: Olha a hora, vambora, vambora.
0: 6 horas.
2: Vambora, vambora.
0: 13 minutos.
2: Vambora, vambora. Vambora.
0: É começo de dia, vambora, tá na hora. 6:14 agora. 6 horas, 14 minutos até as 7. 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O dia está começando. 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

0: Além do café ou do chima, tá na hora de mais uma atração.
1: No palco dos atuais.
0: Perfeito, desde 1968. São quase 6 décadas. No palco dos atuais e a canção pra hoje. Eu voltei. Agora 6:15. Aumente o volume e cante junto.

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1: Uau, bom demais! Chega junto da gente! Agora 6h20!
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Como é bom acordar cedinho, já numa prece. Agradeceu? Ótimo. Alô, Chico. Bom dia, Lucy. Alô, Amabile. Alô, queridos. Quanto tempo, saudade de vocês. Seja uma ótima sexta-feira. Bom dia, bom dia. Ivone Karsten, mateando e ouvindo o amigão. Aquele abraço. João Marcos, em segredo. Oi, meu amigo, lindas imagens, a maneira como você tem entendido esse trabalho com a madeira. Alô, alô, meu caro amigo, bom dia. Tem mais, por outro lado, já com seu chimarrão bem cevado, erva verdinha, espumante. Alô, Alexandre Rodrigues, alegria estar comunicando para ti. Quem mais sintonizou nessa hora da manhã? Gilmar de Arroio do Tigre, bora que chegou a sexta-feira. Rola aquela felicita, hã? Hã? Na linha Segredo, alô, Loreci, bom dia. É linha Chaves? Hã? Deve ser, né? Quem mais? Se liga, vem pra cá, vem, teu recadinho, tua participação. Andiara, Hélio, Isaac, Vitor, dali, dali, Grêmio, bom dia. São 6:22, 6:22. Restaurante Paradouro Serrano. O que você acha, Ademir? Vamos rodar o hino do Grêmio completo agora? Um baita abraço, meu querido. E a Sandra já bem acordada? Bom, deixa eu me falar. 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Seis e 24, um mais um. Dois apaixonados, canta!

0: conferindo, olha a hora. Agora são 6 horas com mais 27 minutos, 6:27. A temperatura está em 11 graus e meio. Vamos agora ao intervalo? Fala aí!
1: Vamos ao intervalo!
0: Ah, tudo bem, eu obedeço. Olha, provavelmente amanhã sábado, ela vem junto da gente. Maria Luísa de volta em mais uma nova etapa.
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1: Estamos de volta.
21: Se não parece a voz da Marcha, hã? Você já assistiu? Do desenho animado, a Marcha e o Urso, lá em casa. É, muito semelhante. Quando ela ainda tinha 4 aninhos e agora já com 9, passa o tempo. E ela disse: pai, amanhã, se tu me acordar, eu vou junto. Então, provavelmente, amanhã sábado, teremos a presença dela de volta em uma nova etapa. Maria Luísa. Sandra Maria, oi, bom dia, querida, tudo de bom, seja uma excelente sexta-feira. Lenara, também já cedinho acordou, pra você, sua família, meu carinho. Alô, Veroni, bom dia, Andréia, bom dia, Dani. Alô, Milene, alô, Karine. Iracema, bem acordada. Ricardo, Evanildo, alô, Sandroscar. Bom dia, Caroline. Bom dia, bom dia. Pro Elemarzinho. Oi, Marta. Já bem acordada? Alô, Rosane. Alô, Paulo Rogério. Bom dia. São tantos amigos e amigas. Olha o Chiquinho, a Valéria, a Caroline. Igualmente já sintonizaram nessa proposta. Acordar cedo faz bem, não é mesmo, Antônio? O Homem da Lenha, aqui em Sobradinho. Tem mais na telinha. Vem chegando um bom dia da Elza, do José. Alô, família Conrad. Alô, família Wagner. Alô, alô, você da padaria. Bom dia. 25 para 7, não para por aí, não. Bom dia, Seniro. Quem de aniversário no dia 7? Hã? Tô sabendo. Valeu. Bom dia, vai para ela, que também já cedinho gosta de acordar e com boas energias começa o dia. Pois será que vai rolar a festa? Um bom dia todo especial para você, que gosta de acordar cedo.

0: Já preparou café nessa hora? Provavelmente. Bom dia, Luciara. Bom dia, Vinícius. Ah, tá, né? Quer dizer que vai abrir a mão agora pagar a festa? Tá ótimo, tô sabendo. Mauro Miller, tá bonzinho com bom do Shima. Vai desbarrancando mais um. Enquanto, aos amigos lá do Taquaral. Agora vou cumprimentar a Manu, minha amiguinha.
1: Bom dia, Ederson.
0: Bom dia, querida. Por extensão a toda a tua família. Quem mais num bom do chimarrão? Valécia, Valídio, Carla, Henrique, Yuri, São Roque. Na homenagem pro Gael, 2 aninhos. Parabéns, feliz aniversário. Que seja sexta-feira leve e abençoada. Oi, Cissa! Olha, o Rafinha também chegou aí. Bom dia, bom garotão e esse cabelão. Dorival, é o sabiá que cedinho acordou cantarolando. O Alto Astral vai cumprimentando Aldir Seu Gorris lá em Arroio do Tigre. Depois de uns mate, bora pra lida. E aí, Jussara, o que saiu hoje? Um Chima? Ah, muito bem. Na Travessa Carnot, bom dia pro Flávio Júnior Ilha. Olha aí, começando bem amanhã. E como é que tá esse tempo? Será que ela vem? A chuva, é claro, né? Mas que Chima bonito, que lugar lindo. Seja um ótimo dia. Em alguns pontos, garoa. Enquanto é só para mudar o tempo, né? Vai esfriar e muito, mas depois da chuvinha. Agora são 6 horas 37 minutos. Olha a hora, meu povo. Repete comigo. 6:37. E o Grêmio conseguiu ontem. No resultado final, 3-1. É o Grenal que trouxe, portanto, a vitória do tricolor. Parabéns a todos os gremistas que torceram, vibraram com boas energias. 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Música, é hora de ouvirmos por aqui mais uma. E o que a gente tem? Não podia ser diferente, é para que você possa cantar junto com o PF no bailão. Alô, alô, você que tem ela, mestre rainha, guia, aquela qual intercede junto a Deus por nós, Santa Maria. Sim, ao título, confere a nossa devoção. Padroeira do Brasil. Santa Maria do Brasil, intercedei a Deus por nós.

0: linda canção. Erno Lang, bom dia. Hoje os parabéns para a esposa Giovanna e Cristina. Mais um aninho de vida. Felicidade e saúde, em especial vida longa. Tudo de bom para você. Grato pela companhia, queridos. Alô, alô, família Lang. Grato pela audiência de todos os dias. Alô, alô, você ouvinte em Cerro Branco, bom dia. Elitoria Lourdes, já cedinho, cedinho partilhando de um chimarrão. E é claro, o programa que leva boa música, coloca bom, coloca alto astral. Seja onde você estiver, esteja de boas, de alto astral, sim. O Amigão das Madrugadas vem destacando sempre uma música e outra para que você possa também aproveitar bem cada momento. Alô, Leandrinho, em Segredo. Família da Cruz, aquele abraço. Tem mais, tem mais. Sintonizou, já enviou numa foto linda aquele registro. Alô, Nilva Stecker, aquele pátio ali merece, né, uma foto. E o seu também, muito bem cuidado, vale a pena. Quando você tem a sensibilidade em sentir toda a grandeza de Deus que se manifesta em meio à natureza. Olha o floramento agora, por exemplo. A primavera já começa a se manifestar. A floração, o brotamento, a natureza vicejante que se apresenta. São 6:46. 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Doze minutos para sete. Programa Alto Astral, a comunicação amigável na tua manhã de sexta-feira. Para o intervalo e daqui a pouquinho tem mais.
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Ok, Sabrina, como é que está você? Bom dia, belo chimarrão preparado. Já ouvinte Maria Lúcia Fantoni Krug igualmente acordou cedinho e nos acompanha de alto astral. Em instantes, o horário eleitoral. 6:55, 11 graus de temperatura. Fechamos agradecendo aos nossos anunciantes também. 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
3: Bem-vindo, bem-vinda à programação. Para quem já cedinho cevou seu chimarrão, outros agora há pouco, cada um de acordo com o seu tempo, sexta-feira chegou, 4 do mês de setembro, 11 graus e meio de temperatura, dali nação tricolor. Hoje não deu pros de lenço vermelho, né? Bueno, moçada, 7h26, com a boa música do sul. Eu recado tua participação no 37421090. Mande teu chasque por aqui. Enquanto vamos encurtando distâncias, levando a boa comunicação, a prosa amiga. 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
0: Conferindo, agora são 7 horas 41 minutos. Temperatura, a temperatura de 11 graus 7 décimos.
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0: Hora importante na programação. Vamos com a Metsul Meteorologia de lá, Luiz Fernando Nastigal. Fala-nos sobre o tempo. Bom dia, Luiz Fernando.
14: Muito bom dia, Ederson, muito bom dia a todos os ouvintes. É, nós temos uma forte massa de ar seco e frio começando a ingressar no estado nesta sexta. Já tivemos temperatura de 2, 3 graus no sul e na campanha gaúcha. Em Sobradinho, na madrugada, a estação meteorológica da Secretaria da Agricultura registrou 9 graus e meio, fez 11 graus. Em Salto do Jacuí, né, na área mais ao norte da região. Então, variou aí entre 9 e 11 graus. Jacuizinho também chegou na casa dos 11 graus. E durante o dia, nós vamos ter, o tempo é bom, nós vamos ter aí o sol aparecendo com nuvens. Algumas áreas podem ter maior nebulosidade ainda agora de manhã, mas na região como um todo as nuvens vão diminuindo e o sol aparece no dia de hoje. Temperatura durante o dia vai subir menos do que ontem, né? Ontem tivemos aí máximas até passando dos 25 graus. Hoje as máximas na região devem ficar ao redor dos 20 graus. E depois, no fim do dia, esfria rapidamente. Tanto é que as mínimas de hoje não são essas de agora de manhã. Serão registradas logo mais à noite. E aí teremos temperatura caindo abaixo dos 9 graus. Deve chegar entre 7 e 9. Em boa parte da região, ali próximo da meia-noite. Final de semana de tempo seco com sol, sábado e domingo. Noites madrugadas frias. Nós vamos ter no sábado mínimas entre 6 e 8 graus. E no domingo é uma queda maior, entre 3 e 5 graus, já com formação localizada de geada. Na segunda-feira o frio será mais intenso, com mínimas até próximas de zero ou mesmo negativas em partes da região. E teremos uma formação de geada mais ampla. Ederson.
0: Obrigado pelas informações, tenha um bom dia. 17, nem mais, 16 agora, 16 para as 8. 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

15 para as 8, temperatura 11 graus 9 décimos, 85%, a umidade relativa do ar. 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

Perfeito, é hora de mais um gaitaço. Antes, porém, vamos dar um bom dia à Marizane, tá ligadinha com a gente. Também a Marilaine, já a ouvinte Maria Lúcia, a Ironita. Que lindo dia, hein? E muito depende da maneira como nós enxergamos, como vemos o mundo. Vamos lá, meus queridos. E o Ayrton? Claro, não posso esquecer desse menino. Um jovem senhor, cheio de vitalidade. 11 minutos para as 8, é a hora dele, Walter Moraes.

criado em galpão, Walter Moraes. Fazendo jus à tradição, gosta de vestir a pilcha. Bueno, bom proveito, bom dia, tchê. 7:54. Vamos indo para a reta final, agradecendo tua companhia e, é claro, também a dos nossos patrocinadores. 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

0: 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Bom dia, povo de Deus! Milhões de vozes a proclamar Jesus, o nosso Deus e Senhor, nesta primeira sexta-feira do mês. Sagrado Coração de Jesus, fazei o nosso coração semelhante ao vosso. Sagrado Coração de Jesus, tende misericórdia de nós. Em nome do Pai, do Filho, do Espírito Santo. Amém. Senhor, o dia começa e vem oração e prece pedir. Mandai vosso arcanjo Miguel proteger-me no dia de hoje de todos os olhares invejosos e da língua traiçoeira. Senhor, pelo arcanjo Miguel, eu peço a graça de que esse esteja na porta de entrada e na saída da minha casa, e afugente todo espírito de inveja. Peço também, Senhor, afaste do ambiente de trabalho situações de discórdia e competição desmedida. Senhor, no Pai Nosso, teu Filho Jesus nos ensinou, livrai-nos do mal. E é por isso, Senhor, que pedimos, livrai-me também do sentimento de inveja, porque eu sei que é um dos pecados da minha fraqueza humana. Revesti-me, Senhor, das virtudes que me faltam e me são necessárias. Agi, Senhor, em minha vida, de tal forma que eu tenha coragem de deixar a criatura velha, marcada pelo pecado e pelas trevas, e ressurgir como criatura nova, de luz, de amor. Senhor, eu peço proteção contra a inveja e peço a libertação da inveja. Eu quero agir de acordo com a vossa santa vontade. Sondai-me, Senhor. Ide até o íntimo do meu ser. Libertai-me de todo egoísmo, maldade, inveja. Revesti-me do amor fraterno e da caridade. Pai nosso, que estais no céu, santificado seja o vosso nome. Venha a nós o vosso reino, seja feita a vossa vontade, assim na terra como no céu. O pão nosso de cada dia nos dai hoje. Perdoai as nossas ofensas, assim como nós perdoamos a quem nos tem ofendido. E não nos deixeis cair em tentação, mas livrai-nos do mal. Amém. Um excelente dia a todos vocês.
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Alô, bom dia, bom dia. Estamos chegando aqui com Manhã 97.3 aqui da Jacuí. A partir de agora até o meio-dia, muita música vai rolar por aqui. Muita coisa boa. Vamos junto até ao meio-dia colocando muita música. Então vem conosco, você que está aí na cidade de Sobradinho, cidades do nosso estado Rio Grande do Sul. Aqui é a Rádio Jacuí, 97.3, Sobradinho, Rio Grande do Sul. Você que está aí conosco, já desde a primeira hora, já ouvindo o nosso colega Ederson, agora chega aqui com Almeri Gonçalves, até nosso colega Adriano Sete chegar aqui, né? Daqui a pouquinho ele vem, está fazendo uns projetos aí, e daqui a pouquinho ele retorna se tudo der certo, senão a gente fica até o meio-dia aqui junto com vocês na Manhã 97.3. Agradecendo sempre a você e a Deus, né, por estarmos aí num dia novo, na sexta-feira, primeira sexta-feira aí de setembro, hoje dia 4 de setembro de 2026. 8 horas, 10 minutos, temperatura em 12 graus, 2 décimos, uma previsão pouco de chuva, não muita para hoje, né? E depois o frio volta. 84% a umidade relativa do ar. Alô, amigos que estão aí já circulando, indo para o seu trabalho, nos levando de carona, tenha um bom trabalho. Você que está indo para a lavoura fazer um plantio de fumo ou indo dar uma olhada nas lavouras, nossos amigos agricultores, bom dia a você. Você que está em casa tomando café, tomando aquele chimarrão, se preparando, ou aquele que está preparando hoje para o final de semana, que está chegando aí, né, organizando tudo, nosso desejo de um bom dia. A todas as mulheres aí que nos ouvem, a mulherada aí que está indo para o trabalho, ou em casa, preparando, dando uma arrumada também nos seus afazeres, desejo de um bom dia a todas vocês, muito obrigado pela companhia. 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Assim a gente vai iniciando o Manhã 97.3, 3742-1090 para você entrar em contato, mandar seu Whats e participar junto conosco. Vamos começar com música? Vamos trazer música nova para você aqui? Vamos trazer essa aqui, ó.
Mistura Louca, com Henrique e Juliano. 8 e 14, 12 graus, 3 décimos, 83%. É amanhã, 97, 3742, 1090. Vamos junto!

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É isso aí, um abraço especial para a dona Eronitra, que está aí tomando chimarrão, e parabéns a todos os gremistas que estão sintonizados aí conosco. Chimarrãozinho bom, né, dona Eronitra? Bom dia, obrigado pela companhia. Parabéns aos gremistas, sim, com certeza. 3-1 ontem no Grenal. Aí com vocês agora a gente traz mais música. Laia, Jorge Henrique e Rodrigo Matheus.

Bom dia, Padre Gelson, aí conosco. Bom dia, gauchada amiga. Que Deus abençoe um novo dia, Padre Gelson, na escuta lá em Lagoão, nosso padre aqui, diretor da nossa emissora. Muito obrigado aí, padre. Bom dia a todo o pessoal de Lagoão.

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11: 8 horas 41 minutos, 13 graus e 7 décimos, 80% umidade relativa do ar. A gente tá com amanhã 97.3 aqui da Jacuí. Vamos junto, 3742-1090. 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Vamos seguindo em frente, quando são 8h42, 13 graus, 5, 7 décimos, 80% umidade relativa do ar, um solzinho aí fora, um calorzinho, né, pra depois vir o frio, e a gente vai seguindo manhã 97.3 aqui da Jacuí. 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A gente vai seguindo em frente aqui. Daí, Jorge Folet, como é que tá hoje, para hoje, sexta-feira? Qual é que é a novidade? O Jorge Foleto aí que tá se preparando pra sexta.
12: Bom dia.
11: Bom dia, Jorge.
12: Tudo Foleto. Certo?
11: Tudo certo.
12: Estamos aí, né?
11: É isso aí, vamos começar na um novo pista. Dia. Na pista?
12: Na pista. Na pista. Como diziam antigamente, é. Né? Estamos na pista.
11: É isso aí, na pista para buscar novas informações, correr atrás pro quadro geral hoje, né? Às 4 horas. Rádio Baile também, o Jorge Foleto aí se virando os 30 repórter aqui da 1110 e da Jacuí também, né?
12: Sempre. Vamos lá.
11: Vamos lá. Vamos meter. Abração, Jorge.
12: Abraço.
11: E você que boa quer... Sexta. Obrigado. Obrigado. Sexta-feira aí do Jorge para todos os ouvintes. 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Um abraço especial, cidade de Barros Cassal aí, que estão sempre sintonizadas conosco. Obrigado pela companhia. 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Um abraço especial para o Vitor, para o Leonardo, enfim, todo o pessoal da Vidraçaria São Marcos, pessoal que está aí já instalando vidro, escutando a rádio. 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Vamos falar mais um aqui, né, para falar todos os patrocinadores. 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Vamos trazendo música. 8 horas, faltando 10 para as 9, né? 8h50, 14 graus e 1 décimos, 77% umidade relativa do ar. Quero mandar um abraço para a Juliana, que está nos ouvindo. Obrigado pela companhia. Sintonizado conosco, obrigado sempre pela companhia de nós aí nas rádios Jacuí. E você que quer participar, 3742-1090, pede para participar do PIC também e a gente vai atender com você com o maior carinho. Vamos ter energia no ar, né? E nada melhor que a música do Barbarella. Essa música reflete aí a energia, então trazemos elas para vocês. 3742-1090, manhã 97.

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4: É isso aí, Roteiro Social aqui da Jacuí FM. 12º Jantar do Novilho Angus, em comemoração aos 25 anos do City no Parque do Pinhão, em Passa Sete. Animação com o Grupo Triativa. É amanhã, sábado. Então, 12º Jantar do Novilho Angus, comemorando seus 25 anos. Também, domingo, tem festa na comunidade Nossa Senhora do Perpétuo Socorro, em Alto Socorro, Lagoão. Animação da banda Estilo Musical. Então, são eventos aí que acontecem sábado e domingo. Também vai ter aí, futuro, ali já vai ter, já vai avisando que vai parceria com a rádio aqui, o pessoal aí que vai promover o jantar, quinto jantar das agroindústrias lá em outubro. Então, parceria com a rádio. E também tem aí a festa da comunidade Pitingal, que vem aí em setembro, dia 27, aí da festa de São Miguel, né? Então, quero mandar um abraço especial aí pro pessoal da comunidade São Miguel, Pitingal, o Tony, que está aí sintonizado, o pessoal que está nos ouvindo. É os 112 anos da festa do padroeiro São Miguel, aí de Pitingal. Padre Gelson, tudo bem, Padre Gelson? Um abraço especial, Padre Gelson. Então foi o Roteiro Social aí, já convidando aí todos aí para ir amanhã também, quem puder já se dá uma chegada no 12º Jantar do Novilho Angus. 25 anos, que tal? Roteiro Social aqui da Jacuí. Vamos seguindo em frente, vamos já trazendo essa vinheta aqui, ó, que é do Vitrine 9 e 7.
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4: 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É hoje. Vamos trazendo então essa aqui, ó, para você que está curtindo. Peão todo tatuado.
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12: 9:16, 14 graus, 5 décimos de temperatura, 72% umidade relativa do ar, manhã 97,3 aqui da Jacuí. Você liga, participa pelo 3742-1090, fone WhatsApp para você entrar em contato. Se quiser participar do PIC também pode pedir, quero participar do PIC, manda o nome completo. E amanhã tem sorteio de um kit com boné e chave vente das farmácias Ultramed Popular. Então, sorteio amanhã às 11h30 aqui no programa do nosso colega Fernando Luiz Bolfi. 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Vamos seguindo em frente, né? 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Sorteio uma cesta para seu pet nesta sexta-feira, então você já sabe, mande o WhatsApp 3742-1090. Vamos seguindo em frente, aqui na manhã 97, 9:18, quero mandar um abraço aí pro meu amigo Ricardo Stefano Ricardo Arcari, tudo sim? Caprichando, né? É pra caprichar aqui, então tá, vou caprichar na música pra ti aí. Vou colocar essa aqui, ó, Jade e Jadson. Eucaliptus, um amigo lá pro Serrinha Velha, nosso amigo que tá aí sintonizado, o seu Stefano Ricardo Arcari, tá aí, vamos rodar essa aqui pra ti, 9:19.

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18: 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E ontem teve aí a volta, né? O Grêmio venceu o Internacional de 3-1 na noite de ontem, né? Lá na Arena, que garantiu a classificação para a semifinal da Copa Brasil. O placar ficou assim, ó. 3 gols do Grêmio e 1 do Inter. Os gols do Grêmio foram Carlos Vinícius, marcou 2 vezes, e o primeiro tempo, aos 13 aos 21 minutos, e Felipe ampliou na segunda etapa, aos 67 minutos. O gol do Internacional foi Vitor Hugo, que diminuiu o Colorado aos 78 minutos. Contexto, como a gente já sabe, né? O jogo que o Grêmio foi lá no Beira-Rio, havia empatado, e a vitória agora garantiu ao Grêmio a próxima fase da competição aí nacional da Copa Brasil, que vai aí ser com Atlético de Minas, Atlético, né? E Grêmio. E depois as semifinais ficou assim selecionadas: Atlético e Grêmio, e Palmeiras e Vasco. Então tá aí o Grêmio classificado. Parabéns aos gremistas, né? Lotado ontem a arena do Grêmio aí. E os gremistas aí fizeram a festa, né? Fizeram a festa com a vitória de 3-1 contra o Internacional. Então, aí essa informação esportiva, logo vem aí as datas, né, desses jogos aí. Então, vamos seguindo em frente aqui na Jacuí, trazendo mais uma informação de comerciais, mais um bloco, que a gente precisa adiantar aqui, né? E depois a gente vem com as informações da Cotriel aqui na manhã 97. 9:37, 15 graus 3 décimos, 68% a umidade relativa do ar.
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5: 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A cotação dos produtos agrícolas que são válidos para o período da manhã é soja R$ 138,00. Soja com DAP, bonificação de 1,50, safra 2026, R$ 139,50. Milho, R$ 60,00 e o trigo, PH 78, acima, R$ 70,00. 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A Cotriel informa que o lote de soja, ao valor de R$ 150,00 com pagamento em 31 de maio de 2027, foi comercializado. Reforçando a cotação dos produtos agrícolas que são válidos para o período da manhã. Soja R$ 138,00, soja com DAP, bonificação de R$ 1,50, safra 2026, R$ 139,50. Milho R$ 60,00 e o trigo PH 78 acima, R$ 70,00. Esses são preços do período da manhã, à tarde, horário de faturamento da soja da 1h30 às 15. 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
6: 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Vamos aí, então, seguindo em frente, a programação da Jacuí. Depois de estar informado, que nem eu falei, né? Vamos aí para mais um Momento do Manhã 97, primeira edição.
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6: É isso aí, 9 horas 48 minutos, 15 graus 5 décimos, 68% umidade relativa do ar. Estamos aí com manhã 97.3 aqui do Adriano 7, né? Que hoje, daqui a pouquinho pode vir, ele tá fazendo uns assuntos particulares e daqui a pouquinho pode estar com você aqui. Vamos agradecer aí aos patrocinadores aí dessa primeira parte. 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Tá aí na final da Copa Brasil. 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São patrocinadores da primeira faixa do Manhã 97. Alô, Danielita Maculan, tudo bem? Participar do Pique da Jacuí? Já tá aqui para participar. Também conosco ali, olá, quero ouvir uma música com Cristiano Araújo, participar do sorteio é a Luciana da Silveira, da linha condutor Lagoa Bonita do Sul. Alô, Lagoa Bonita do Sul. Vamos trazendo o Cristiano, então. Vamos trazendo o Cristiano, vou achar a música dele aqui para nossa amiga Cristiano Araújo, com participação do Zezé Camargo e Luciano. É essa aqui, então. Sua, aqui na Manhã 97.3. 10:51.

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12: 10 horas, 14 minutos, 17 graus e um décimo de temperatura, 64% a umidade relativa do ar. É sexta-feira. É, chegamos na primeira sexta-feira do mês de setembro, mês da Semana Farroupilha. Tem desfiles cívicos aí em cidades, né? Não sei, várias cidades já estão desfilando. Acho que hoje passa 7, se não me engano. Sobradinho vai ter também. Enfim, 7 de setembro, tá aí. A toda os professores, alunos de escolas, nosso abraço e bom 7 de setembro. E também a todos os gaúchos e gaúchas da nossa querência. Mês de setembro, semana farroupilha, mês do gaúcho. Vamos seguindo, amanhã 97, agora segunda parte, 10 horas 15 minutos, como eu falei. Agora a gente quer mandar um abraço especial também aí a todos os nossos ouvintes da região central do estado. Você que está ligadinho, já estava com nós aí das 8. Agora vamos para a segunda parte. Você que está sintonizado na sua cidade, seja onde quer que esteja, nosso muito obrigado. A Rádio Jacuí agradece a todos os ouvintes, seja ela da cidade ou do interior, nossos amigos agricultores, o pessoal dos bairros, o pessoal aqui que está dentro do comércio ouvindo a Rádio Jacuí. Boas vendas, aqueles que estão trabalhando nas obras, pedreiros, carpinteiros, aqueles que estão pintores, enfim, o pessoal aí que nos ouve dentro dos escritórios, prefeituras, enfim, onde você quer que esteja, nosso desejo de um bom dia. Você das cidades próximas aqui do Sobradinho, Arroio do Tigre, alô Arroio do Tigre, alô Ibarama, alô pessoal aí também de Passa Sete, Segredo, Tunas, Lagoão, Lagoão, cidade aí do nosso pároco, diretor da rádio, Padre Gelson, a todo o povo de Deus, um grande abraço também, aí de Segredo, nosso pároco também, diretor aqui, o Padre Matheus Venturini, grande abraço a todos vocês, obrigado sempre pela companhia. 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Alô, Renata Delbardão, tudo bem? Abraço, obrigado pela companhia. Bom dia, sextamos, com certeza. Ótimo dia para você também. Manda uma música para... Pode ser Hungria, João Carlos Martins, Preta Ouvido de Perfume. Um abraço especial para nossa amiga que está sintonizada conosco aí, a Vanilda da Rosa. Alô, bom dia, tudo bem? Aí quem... Bah, que baita chimarrão bonito! A Lira Beatriz Moura, obrigado pela companhia, tomando aquele chimarrão, aproveitando a manhã 97. Muito obrigado pela companhia. Chimarrãozinho aí preparado com chazinho, oh, coisa boa. Colocou chá vivente também? Aí tem chá vivente também, então um grande abraço aí a nossa amiga que está tomando esse chimarrão bonito, a Lira. Aquele chimarrão bonito que a gente sempre, além de ser bonito, é gostoso, né? Quem tá tomando chimarrão aí nessa manhã de sexta-feira, um bom dia para vocês. E aproveite, né? Aproveite amanhã aí para tomar aquele chimarrão, chegando na sexta-feira, programar seu final de semana. Vamos trazendo música aqui, vamos começar com essa aqui, depois a gente vai trazer o pedido da nossa ouvinte. Vamos começando com essa música aqui para vocês. Na manhã 97, segunda edição, 10 e 21. 17 graus a temperatura, 62% a umidade relativa do ar. 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

É isso aí! Bom Jovem aqui na Rádio Jacuí, segunda edição do Manhã 97, 10h29. 17 graus a temperatura, 63% umidade relativa do ar, sexta-feira, a primeira do mês de setembro. Vamos trazer o pedido agora da nossa amiga que está sintonizada. Vamos mudar, já vamos trazer o pedido da nossa amiga que está sintonizada. Pediu Hungria e João Carlos Martins com Preta, né? A música. A Vanilda, aqui na Manhã 97.3. Para você, então, aí, segue aqui junto conosco. 1090, o telefone para você pedir sua música e mandar seu recado.

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3: 10:43, 17 graus 5 décimos, 60% umidade relativa do ar. Vamos seguindo em frente, amanhã 97.3 aqui da Jacuí FM. 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Vamos seguindo aqui na Manhã 97, a gente vai trazer essa vinheta aqui, né?
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3: 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E o chicletinho de hoje vem essa aqui, ó. 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

0: É isso aí, é o Manhã 97 aqui da Jacuí, 11 horas 3 minutos, temperatura 18 graus 3 décimos, 59% a umidade relativa do ar. Estou aqui com um montão de criança, coisa mais linda essas criançadas aí, recebendo aqui nos estúdios da Jacuí FM, a EMEI, Maria Vitória Palma aí da Baixada. Bom dia, vamos falar primeiro com as professoras, tá aí a professora Isadora, a Bruna e também agora que vai falar é a Michele. Bom dia, Michele, tudo bem?
1: Crianças lindas, maravilhosas da nossa EMEI, conhecendo as rádios, vendo esse lugar maravilhoso aqui, né? E gratidão pela recepção de vocês aqui na rádio.
0: Que bom que trago vocês aqui com essa criançada, né? O futuro do nosso país está aí e vamos cada vez mais valorizar eles, conhecendo as rádios, conhecendo como funciona o lado de cá, né? Só ouve lá? Só ouvem lá e não sabem como funciona aqui, né?
1: Isso aí mesmo, isso aí. É a importância deles conhecerem esse meio de comunicação tão importante, né? Nas nossas vidas, a rádio.
0: Com certeza. Valeu, Michele, obrigado.
1: Gratidão.
0: Vamos lá. E a Bruna vai falar?
2: Oi, bom dia, tudo bem?
0: Bom dia, Bruna. Que

0: Ana. Isadora. Isadora
1: Bom
0: agora.
1: Bom dia.
0: Bom dia, Isadora.
1: Bom dia, estou há 2 anos já na creche Maria Vitória. E é um prazer trabalhar lá e é um prazer também imenso estar aqui conhecendo tudo pela primeira vez.
0: Que bom, né? A gente conhecendo, vai sabendo como é que funciona. A Michelle, quanto tempo está já nessa lida, Michelle?
2: Ah, eu já estou na lida de professora há 14 anos já, na EMEI Maria Vitória também. Né? Quero mandar um abraço para nossas colegas, nossas amigas lá da EMEI, que com certeza, né, quando puderem, vão escutar. E a nossa EMEI é maravilhosa, é uma EMEI que pega junto, que trabalha, que é unida, e é isso que importa na nossa profissão.
0: Principalmente isso, né? O importante é saber lidar com a criançada, saber que, como falei, tem os gostos deles, tem cada um seu estilo, e cada vez é mais gratificante, né? Com certeza as professoras ficam gratificantes e gratificadas, né, por ter as crianças juntos e saber que são filhos que os pais estão ali confiando, né? Confiando a esse trabalho tão importante que é cuidar dos seus filhos.
2: Com certeza, é como eu sempre digo e falo, né, que ser professor tem que ter dom, tem que amar o que faz, né, tem que colocar o seu coração. E é isso que a gente faz. Para o nosso trabalho ser bom, a gente tem que colocar o nosso amor, o nosso carinho e, principalmente, amar as crianças,
0: é
2: que
0: isso.
2: É o principal.
0: Verdade, é isso aí. Então, parabéns a vocês, professoras, essa gurizada. Quer dizer o nome, cada uma aí? Quem está aqui no estúdio? Vamos ver qual é que vai falar primeiro. Como é que é o teu nome?
3: Miguel.
0: Ô, Miguel. Tudo bem, Miguel?
3: Sim.
0: E que tu tá gostando de conhecer a rádio?
3: Sim.
0: Que bom. Venha sempre conhecer quando pode, tá? O outro, quem é?
4: Meu nome é Bernardo.
0: Ô, Bernardo. Tá gostando também de vir aqui nas emissoras da rádio? Gosta de brincar?
4: Adoro.
0: Ô, coisa boa. Isso aí, aproveita. E essa menina, como é que é o nome agora?
5: Heloísa.
0: Oi, Heloísa. Tá se divertindo hoje?
5: Tô.
0: Tá gostando de passear?
5: Tô.
0: Gostou de conhecer a rádio?
5: Gostei.
0: Que bom, Heloísa. Obrigado.
5: De nada.
0: E essa aí, quem é?
6: Natália.
0: Oi, Natália. Quantos anos tem, Natália?
6: 6.
0: 6. Tá gostando de passear também?
6: Sim.
0: Gostou de conhecer as rádios? Conheceu a Carla?
6: Sim.
0: Gosta das professoras?
6: Sim.
0: Que bom, né? Elas trazem passear, né?
6: Uhum.
0: E essa moça, linda?
7: Gabriela.
0: Gabriela. Que idade tem, Gabriela?
7: 6.
0: 6 anos, tá gostando de passear? E as professoras, muito boas? Que coisa boa, né? Gabriela mais tímida.
8: Oi.
0: Oi, como é que é o teu nome?
8: Tony.
0: E aí, Tony? Sempre passeando, gostando de passear, brincando?
8: Uhum.
0: Gosta de brincar bastante?
8: Adoro.
0: E isso é bom, né? Tem que brincar, aproveitar. Gostou de conhecer as rádios?
8: Uhum.
0: Então tá, Tony, obrigado. Viu? E esse moço aí? Esse é o?
9: Miguel.
0: Ô, Miguel. Que idade tem, Miguel?
9: 6.
0: 6 anos. Quase todos 6 anos, né? Tá gostando de conhecer as rádios?
9: Sim.
0: Que coisa boa, né? Tá gostando de passear, ganhar um adesivo?
9: Sim.
0: Então tá. Obrigado. E esse mocinho aí?
10: Meu nome é Enzo.
0: Como é que é o nome?
10: Enzo.
0: Enzo? Ô, Enzo. Tá gostando de passear? Gosta de brincar,
10: sim.
0: Enzo? Tá gostando de vir na cidade, olhando as rádios?
10: Sim.
0: Que coisa boa. É aí, ó, essa gurizada aí, que coisa boa, né, visitar a rádio. E a gente agradece, né, Michelle, pela parceria de vocês ouvindo a rádio, onde quer que esteja, a gente fica feliz de vocês estar conosco também, sintonizados, e isso é uma gratidão para nós também.
2: Com certeza, a gente também agradece a recepção de todos vocês aqui da rádio, ficamos felizes, e quando tiver outra oportunidade, com certeza a gente vai trazer mais crianças para mostrar esse trabalho maravilhoso de vocês.
0: Ficaremos contentes e esperamos vocês novamente aqui para vir aqui tomar um café, conhecer mais, falar
2: com
0: um pouquinho
2: certeza.
0: Mais, tá bom?
2: Gratidão.
0: Obrigado, Michelle, obrigado a Bruna e obrigado também a Isadora e também a toda essa criançada linda. Eu vou colocar essa música que é para essa criançada aqui, ó. Que eles devem gostar, vamos ver se eles lembram.

viajar nesse... É isso aí, pra essa criançada aí da EMEI, Maria Vitória Palma, aquele abraço especial, nossos ouvintes mandando recado aqui, a mãe da Heloísa, tem mais recadinho, depois a gente vai ver também. Muito obrigado sempre a vocês que participam e essa criançada que está conhecendo como fazer rádio, né? Crianças aí que é o nosso futuro. Esperamos que cada vez mais venha mais valorizadas e sempre apoiadas, né? Com professores aí que tratam bem essas crianças aí. E vamos trazer outra para elas enquanto a gente bate uma foto. Vamos trazer He-Man aqui para elas, que é criança, né?

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14: Hora, vento norte, 11h24, temperatura 18 graus 9 décimos, 54% a umidade relativa do ar.
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14: 11h25, 18 graus 9 décimos a temperatura, 54% a umidade relativa, amanhã 97, passa voando, né, os horários. 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Assim a gente vai seguindo a Manhã 97 aqui da Jacuí. Tem recadinhos aqui, tá corrido, mas a gente quer tentar falar. Bom dia, na escuta, minha filha Heloísa estava aqui na rádio, né? Sua mãe Carmen Venturini, abraço a todos. Parabéns aos professores que cuidam tão bem e ensinam com tanto carinho. É isso aí, abraço às cuidadoras de todas as EMEIs, né? Todas as EMEIs aí que têm esse dom de cuidar crianças. Então, parabéns aí da mãe Carmen Venturini, que está aí, né? Feliz e agradecida pelas EMEIs, né? E é essa que teve aqui da Baixada. Então, nosso abraço a todas as EMEIs, a essas professoras, essas cuidadoras aí que dão o maior carinho, e a gente fica feliz por vocês também. Assim a gente vai seguindo a Manhã 97, um abraço especial lá para Michele do Sindicato de Segredo, ouvindo a Rádio Jacuí. Ela tá ouvindo nós lá, muito obrigado. Também para Júlia, a colega aí que está sintonizado conosco, colega nova, né? Estamos aqui ouvindo e metendo ficha. É isso aí, Michele, bombando o sextou das gurias do Sindicato dos Trabalhadores Rurais de Segredo. Alô, Michele, alô a todos aí que estão sintonizados. A Júlia, a Mônica, a Fishborn também, né? E todos vocês aí do Sindicato, um nosso grande abraço, obrigado pela companhia. Também sintonizado conosco aqui, um abraço especial aí pro nosso amigo Jonathan,

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10 horas 43 minutos, 19 graus, 3 décimos, 53% a umidade relativa do ar. É amanhã 97, chegando já bem no finaleira, né? Depois temos horário político aí, então a gente já vai finalizando esse horário aí, quando temos aí de temperatura 19 graus, 3 décimos, 53% a umidade relativa do ar. 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Um abraço especial então a todos os nossos patrocinadores do Manhã 97. Agradecemos a todos aí, deixamos a saideira aí, Porto do Som, e a gente volta numa próxima oportunidade aqui com vocês. E no domingo, comigo aí das 4 às 19, sua música é sucesso. Bom final de semana, que Deus abençoe cada um de vocês, suas famílias, seus lares, que Deus esteja sempre no seu caminho, à frente, atrás para lhe cuidar, aos seus lados para lhe proteger, e assim seja nas suas colheitas, na sua vida, na sua loja, que tenha prosperidade e principalmente muita saúde a todos vocês e a sua família. Até a próxima. Porto do Som, 11:45.

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1: 11 horas 48 minutos, 19 graus 6 décimos de temperatura, 52% a umidade relativa do ar. Manchetes do meio-dia. 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Sobradinho divulga a ordem de desfile cívico e orienta motoristas sobre o bloqueio da Avenida João Antônio. Sobradinho prepara a festa do Dia do Idoso no Parque da Feijão. Feriado de Passa Sete de setembro altera funcionamento das prefeituras, bancos e comércio no Centro Serra. Feriado de 7 de setembro altera funcionamento das prefeituras, bancos e comércio no Centro Serra. Sobradinho divulga cronograma de coleta de entulhos para setembro. Lagoão recebe sessão gratuita de cinema brasileiro ao ar livre. Lagoa Bonita do Sul participa de encontro regional de turismo. A FUBRA e Embrapa renovam parceria voltada à agricultura familiar. Idoso de Pinhal Grande é vítima de golpe com prejuízo superior a 700 mil. Obras do novo ginásio da Escola Catarina Bride têm início em Ibarama. Repetimos, feriado de 7 de setembro altera funcionamento das prefeituras, bancos e comércio no Centro Serra. 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
4: Com uma forte massa de ar seco e frio começando a ingressar no território gaúcho, nas próximas horas em Sobradinho e na região Centro-Serra, o sol aparece com nuvens. A temperatura aqui na madrugada chegou entre 9 e 11 graus, em grande parte da região. Durante o dia vai subir menos do que ontem e as máximas à tarde atingem entre 19 e 21 graus. Depois, no fim do dia, esfria rapidamente e as mínimas ocorrem à noite e vão chegar entre 7 e 9 graus. No final de semana, o tempo seco com sol predomina tanto no sábado como no domingo. As noites madrugadas serão muito frias. No sábado, as mínimas vão ficar entre 6 e 8 graus e no domingo podem chegar entre 13 e 5 graus e provocar formação localizada de geada. Na segunda-feira, o frio será mais intenso, com mínimas próximas ou abaixo de zero grau em diversos pontos da região, com ampla formação de geada. Da Metsul, Luiz Fernando Nartigal.
3: Essa foi a previsão do tempo com a Metsul Meteorologia. 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
1: Sobradinho prepara a festa do Dia do Idoso no Parque da Feijão. Ibarama. O governo do estado assinou contrato com uma nova empresa para execução das obras do ginásio de esportes da Escola Estadual Catarina Bride. A empresa selecionada já iniciou os trabalhos de preparação do local. A primeira etapa será a demolição da antiga estrutura de pilares, erguida há cerca de 40 anos, quando a construção do ginásio foi iniciada, mas nunca concluída. O estado precisou contratar uma nova empresa após a primeira colocada na licitação desistir da execução da obra ainda no ano passado. O investimento previsto é de 3 milhões de reais. De acordo com a diretora da escola, Patrícia Olivier Bernardi, os operários já estão trabalhando no local e nos próximos dias deverá começar a demolição da antiga estrutura para, em seguida, dar início à construção do novo ginásio.
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1: Brasília. Senadores apresentaram uma PEC que endurece os critérios para indicação de ministros do STF. Protocolada pelo senador Zequinha Marinho do Podemos, a proposta tem apoio de outros 26 parlamentares, incluindo Flávio Bolsonaro. O texto prevê uma idade entre 60 e 70 anos, carreira na magistratura, notável saber jurídico, reputação ilibada e ausência de condenação disciplinar. O candidato também teria de integrar uma lista tríplice elaborada pelos presidentes do STF, STJ, TST e STM. A medida reduziria a liberdade do presidente da República na escolha dos ministros, que atualmente são indicados pelo chefe do Executivo e precisam ser aprovados pelo Senado. A PEC também prevê que ex-ministros do STF fiquem 5 anos impedidos de disputar cargos eletivos após deixarem a corte. Brasília. O ministro Alexandre de Moraes pediu ao presidente do STF, Edson Fachin, a investigação do colega André Mendonça. Segundo Moraes, havia indícios de improbidade administrativa, abuso de autoridade, crime de responsabilidade e favorecimento político na condução dos casos envolvendo as fraudes do Banco Master e do INSS. O pedido foi feito no âmbito do inquérito das fake news, aberto em 2019. A medida ocorre após Mendonça retirar o sigilo de um relatório da Polícia Federal que revelou mensagens e contratos entre Moraes e o banqueiro Daniel Vorcaro. Moraes acusa Mendonça de interferir nas investigações, conduzir irregularmente tratativas de delação e direcionar apurações por supostos motivos pessoais e políticos. Brasília. O pedido do ministro Alexandre de Moraes do STF por providências contra André Mendonça gerou reação de parlamentares nesta quinta-feira. Senadores e deputados da oposição, como Rogério Marinho, Sóstenes Cavalcantes, Eduardo Girão e Carlos Viana, defenderam Mendonça e criticaram a iniciativa de Moraes. O conflito ocorre após Mendonça, relator do caso Banco Master, retirar o sigilo de um relatório da Polícia Federal com 51 mensagens entre Moraes e o banqueiro Daniel Vorcaro, que está preso. Moraes acusou Mendonça de improbidade administrativa, abuso de autoridade e crime de responsabilidade. Já parlamentares governistas concentraram as críticas mais ao Banco Master e em supostas relações com aliados de Jair Bolsonaro, sem comentar diretamente a ação de Moraes contra Mendonça. Brasília. O presidente do STF, Edson Fachin, pediu explicações aos ministros Alexandre de Moraes e André Mendonça, além do procurador-geral da República, Paulo Gonet, e do diretor da Polícia Federal, Andrei Rodrigues, sobre o relatório que revelou a relação entre Moraes e o banqueiro Daniel Vorcaro. Todos eles terão 5 dias agora úteis para prestar os esclarecimentos. Edson Fachin quer analisar possíveis irregularidades no acesso às investigações e a origem das informações antes de decidir se levará o caso ao plenário do STF. Mendonça pediu que os indícios envolvendo Moraes sejam analisados pelos ministros. Já Moraes incluiu Mendonça no inquérito das fake news, acusando-o de improbidade administrativa, abuso de autoridade e crime de responsabilidade.
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1: Sobradinho. As prefeituras dos municípios do Centro-Serra estarão fechadas na próxima segunda-feira devido ao feriado da Independência do Brasil. Com isso, o expediente nos centros administrativos se encerra nesta sexta-feira e será retomado normalmente na manhã de terça. A agência do INSS de Sobradinho também não terá atendimento na segunda-feira, retomando as atividades na terça-feira a partir das 7 da manhã. No setor bancário, as agências estarão fechadas no feriado com atendimento presencial, sendo retomado após o 7 de setembro. Conforme a FEBRABAN, os terminais de autoatendimento poderão funcionar em algumas localidades conforme a decisão de cada instituição. As compensações bancárias, incluindo a TED, não serão realizadas no dia 7. Já o PIX vai funcionar normalmente 24 horas por dia. Boletos de cobrança e contas de consumo como água, energia elétrica e telefone com vencimento na segunda-feira poderão ser pagos no próximo dia útil sem acréscimo. Boletos bancários de clientes cadastrados como sacados eletrônicos também poderão ser pagos por meio de débito direto autorizado. Em Sobradinho, o comércio estará fechado na segunda-feira. Já os supermercados funcionarão no feriado até o meio-dia. Lagoa Bonita. O grupo de PCDs Bons Amigos promoveu seu encontro mensal com atividades voltadas à inclusão, ao bem-estar e à valorização das emoções. Foram trabalhados os temas Setembro Verde, sobre inclusão e direitos das pessoas com deficiência, e Setembro Amarelo, com atividades de reconhecimento e expressão das emoções. A psicóloga Valéria Pioveza orientou a dinâmica sobre emoções, enquanto a artesã Inara Moser conduziu uma atividade de pintura. A terapeuta Gláucia Sirena realizou uma prática de meditação e relaxamento e a assistente social Jennifer Fagundes desenvolveu ações sobre o Setembro Verde. O encontro terminou com a confecção de um cartaz com a frase "Diferentes por natureza, iguais em direitos", seguida de lanche com fraternização. Também participaram Ednei Israel da Silva, Clemares Kontlipke, a Fofa, Evelyn Alana Schirmer e Inara Moser. 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O dólar opera em alta nesta sexta-feira. Pela manhã, a moeda americana subiu 0,12%, cotada a R$ 5,11 para a venda. Ontem a moeda fechou cotada 5,10. Com isso, o dólar registra uma queda de 1,76% na semana. No mês tem uma queda de 1,45%, porém no ano o dólar registra uma queda acumulada de 7%. Na área agrícola, a Cotrião comercializou a soja a R$ 138,00 o saco. O milho 60, o trigo PH 78 acima R$ 70,00 e o preço do arroz em casca R$ 75,00. Conforme as cotações da Emater, o feijão, o saco de 60 quilos, vale R$ 190,71. No mercado de carnes, o preço médio do quilo do boi vivo é de R$ 12,48. A vaca, R$ 11,22, o búfalo, R$ 9,55, o cordeiro, R$ 14,54 e o suíno, R$ 5,09. Já o preço médio para o litro de leite pago ao produtor no Rio Grande do Sul, segundo o Conselheite, é de R$ 2,65.
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1: Novo Cabrais. A Câmara de Vereadores passou a contar com dois novos integrantes, Pedro Guever, do PMDB, e Dayana Paulman, do Podemos, que foram diplomados na última quarta-feira pelo juiz eleitoral da décima zona, Daniel Berthold, após a recontagem dos votos determinada pela Justiça Eleitoral. A mudança ocorreu após a decisão do TRE Gaúcho, que reconheceu a fraude à cota de gênero na nominata do Progressistas, cassando registros e diplomas dos candidatos e anulando os votos da sigla. Pedro, do MDB, que recebeu 139 votos, e Dayana, do Podemos, com 106, assumem as vagas de Valério Laval e Moisés Serentini. Dayana deixou o cargo de secretária municipal da Assistência Social para assumir a cadeira e a pasta está temporariamente sob responsabilidade do prefeito Leodegar Rodrigues. Com a nova composição, o MDB passa a ter 3 vereadores, o Podemos 1, o PT permanece com 3 e o PDT com 2 vereadores. A decisão ainda pode ser alterada, pois o progressista recorreu ao TSE. Enquanto o processo segue, a Câmara será presidida por Valnei Rios, do MDB. Eduarda Menezes, do PDT, assumiu a vice-presidência e Hebe de Castro, do PT, passou a ocupar a secretaria. Arroio do Tigre. O Viver Mais Saúde, a Academia da Saúde na Comunidade, promoveu um encontro na comunidade evangélica com orientações sobre a importância da vacinação ao longo da vida, especialmente para as pessoas mais idosas. Foram abordadas vacinas como influenza, Covid-19 e tétano. Conforme também as recomendações dos serviços de saúde. Os encontros são gratuitos e abertos à comunidade, ocorrendo às terças, quintas, das 8h30 às 9h30, na comunidade evangélica e no Parque de Eventos Atílio Paza. Para participar, é necessário levar o cartão SUS.
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1: Estrela Velha. A Secretaria da Educação e Comissão Gestora Municipal realizaram uma audiência pública para apresentar e discutir o diagnóstico da educação no município, dando mais um passo na elaboração do novo Plano Municipal de Educação 2026-2036. O encontro reuniu gestores, professores, pais, representantes de conselhos e entidades ligadas à educação, promovendo diálogo sobre os principais desafios, necessidades e prioridades para os próximos anos. Com base no diagnóstico e nos 19 objetivos que orientam a construção do novo PME, serão definidas metas e estratégias para direcionar as políticas educacionais do município até 2036. A iniciativa busca garantir um planejamento participativo, considerando diferentes perspectivas e as necessidades da comunidade escolar do município. 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E o Grêmio venceu o Internacional. O tricolor gaúcho foi o último classificado para as semifinais da Copa do Brasil. Ao vencer o Grenal por 3-1, o Grêmio se juntou ao Atlético Mineiro, Palmeiras e o Vasco entre os quatro melhores do torneio. Com a classificação para as semifinais da Copa do Brasil, o Grêmio quebrou um tabu histórico contra o Inter em Grenais. Pela primeira vez, o tricolor eliminou o Colorado em um mata-mata nacional ou internacional. Até a noite de ontem, Grêmio e Internacional haviam se enfrentado em quatro mata-matas por competições nacionais e internacionais. Em todos eles, o Colorado tinha se saído melhor. Semifinal do Brasileirão de 88, quartas de final da Copa do Brasil de 92, seletiva da Libertadores de 99 e edições da Copa Sul-Americana 2004 e 2008. Com a vitória, o tricolor gaúcho ontem conheceu o seu confronto na próxima fase da Copa do Brasil. O Atlético Mineiro e Grêmio se enfrentam em uma reedição da final de 2016, enquanto Palmeiras e Vasco se enfrentam do outro lado da chave. Os jogos serão nas semanas do dia 1 e 8 de novembro. Os mandos de campo serão definidos em sorteio pela CBF, que depois divulgará as datas e horários exatos das partidas. A final será no dia 6 de dezembro, em jogo único. Uma das novidades deste ano é a vaga de vice-campeão para a Conmebol Libertadores. Quem perder o título entrará na fase preliminar da competição, mas pode herdar a vaga direta caso o campeão já esteja garantido na fase de grupos pelo Brasileirão.
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1: Arroio do Tigre. A Semana Farroupilha terá como uma das atrações o tradicional costelão gaúcho preparado nas brasas e reunindo sabor, tradição e cultura gaúcha. O evento será dia 13 de setembro no CTG Pousada das Carretas. Os ingressos estão à venda R$ 75,00 adultos e R$ 35,00 crianças de 6 a 12 anos. Crianças até 6 anos não pagam. Sobradinho. A Secretaria Municipal de Educação, Cultura, Turismo e Desporto divulgou o croqui com a ordem de participação do desfile cívico da Semana da Pátria, que ocorre na próxima segunda-feira, às 14 horas, na Avenida João Antônio. A administração convida a comunidade para prestigiar o desfile e participar deste importante momento de civismo e valorização da história e das tradições. A ordem completa de participação pode ser conferida no site da Rádio Sobradinho e Jacuí ou nas redes sociais da Prefeitura de Sobradinho. Já a Secretaria de Obras e Serviços Urbanos, por meio do setor de trânsito, solicita que os veículos não sejam estacionados na Avenida João Antônio a partir das 8 da noite deste domingo. O local será fechado para a organização e a preparação do desfile. Lagoa Bonita. O município promove nesta sexta-feira a tradicional caminhada cívica da Semana da Pátria. A programação terá início logo mais às 13h30 em frente ao Centro Administrativo, reunindo autoridades, estudantes, professores, servidores, entidades e a comunidade. O tema municipal deste ano é Cultura e Cidadania, celebrando a diversidade que nos une como município. A programação também aborda o tema nacional e o tema estadual. Nesta sexta, o atendimento nas repartições públicas encerrou ao meio-dia. Na segunda-feira, feriado da Independência, não haverá expediente. O atendimento retorna normalmente na terça, às 8 da manhã. Em casos de urgência e emergência, a orientação é procurar o Hospital Santa Rosa de Lima, em Arroio do Tigre. Sobradinho. A administração divulga mensalmente o cronograma com as datas de coleta de entulhos em cada bairro do município. Em setembro, a coleta já ocorreu no bairro Baixada nos dias 1º e 2. No bairro Floresta, o serviço iniciou nesta quinta e prossegue nos dias 8 e 9. No centro, a coleta está sendo feita nesta sexta-feira e prossegue também no dia 18. No bairro União, será nos dias 10, 11 e 14, no bairro Rio Branco nos dias 15, 16 e 17, no bairro Quinca nos dias 21, 22 e 23 e no bairro Mairon nos dias 24, 25 e 28 e Vera Cruz 29 e 30 de setembro. Os moradores devem organizar o descarte de restos de poda, móveis inutilizados e outros entulhos, colocando os materiais em frente às residências somente no período indicado para cada bairro. A medida busca garantir mais eficiência no serviço e contribuir para manter a cidade limpa e bem organizada.
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1: Pinhal Grande. A Polícia Civil deflagrou nesta quinta-feira a Operação Apati, que investiga um golpe contra um idoso de 76 anos em Pinhal Grande. Foram cumpridos mandados de busca em Santa Maria, Faxinal do Soturno e Chapecó, em Santa Catarina, e bloqueados valores dos investigados. Segundo a investigação, a principal suspeita teria cobrado do idoso valores para supostas despesas relacionadas a um processo ambiental. Entre 2022 e 2025, a vítima realizou pagamentos que ultrapassaram R$ 700 mil. Parte obtida com a venda da produção agrícola. Foram apreendidos celulares, documentos e dois veículos. A justiça determinou bloqueio de ativos para possível ressarcimento. A investigação, coordenada pela delegada Débora Dias, segue para identificar todos os envolvidos e verificar possíveis outras vítimas. Santa Cruz. A FUBRA e a Embrapa Clima Temperado renovaram durante a 49ª Expo Inter o acordo de cooperação técnica com vigência até abril de 2030. A parceria prevê ações de inovação e transferência de tecnologias para a agricultura familiar. Entre os resultados estão a multiplicação, pelo viveiro agroflorestal da FUBRA, de 9 cultivares de batata doce das cultivares de capim elefante BRS Curumi e BRS Capiaçu. O presidente da FUBRA, Marcílio Drescher, destacou a importância da parceria para ampliar alternativas de renda aos produtores. O presidente em exercício da Embrapa, Clênio Pilon, ressaltou que a FUBRA é parceira na estratégica. Durante a Expo Inter também foram apresentadas novas tecnologias como a pera BRS Áurea, ferramentas para o manejo e adubação de erva mate e um livro digital sobre a produção de amoreira preta. Lagoão. O projeto Roda Cine chega ao município com a sessão gratuita de cinema brasileiro ao ar livre. A programação será no dia 10 de setembro, às 19 horas, no Palco Cultural da Praça Municipal. Serão exibidos os filmes Trapo, de João Ximendes, e Os Bravos Nunca Se Calam, de Márcio Schweinart. A iniciativa é um convite para que a comunidade possa se reunir com os familiares e amigos para prestigiar a produção cinematográfica brasileira. O Roda Cine conta com o apoio da Secretaria de Educação, Cultura e Desporto de Lagoão. Lagoa Bonita. O município participou do primeiro encontro regional de turismo realizado no Parque Vitec, em Novo Cabrais. Representaram o município o interlocutor do turismo Marlon Fiuza e a interlocutora e empreendedora Joyce Schaurich, acompanhada do esposo Itamar Lázari. O encontro reuniu empreendedores e representantes do setor para discutir experiências, novas rotas e estratégias de fortalecimento do turismo regional. Também foram apresentados a Associação de Turismo do Centro-Serra e o roteiro Caminhos do Centro-Serra.
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1: Previsão do tempo. 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Nesta sexta-feira, o sol aparece entre nuvens na maior parte do Rio Grande do Sul. A metade norte terá maior presença de nebulosidade, enquanto o sul terá um tempo firme que predomina. Segundo a Metsul, o sol volta a ganhar destaque acompanhado do frio, que deve se intensificar ao longo do sábado e principalmente no domingo. A chegada de uma massa de ar polar deve derrubar as temperaturas e trazer ao estado o tradicional friozinho com sol. A mudança nas condições do tempo se consolida durante o final de semana, com previsão de dias de céu azul, sol e pouca nebulosidade. No sábado, tempo firme deve predominar em todo o Rio Grande do Sul. No domingo, as condições permanecem semelhantes, mas com uma acentuada queda nas temperaturas, especialmente na serra e nas regiões de maior altitude. Em Sobradinho, a temperatura mínima de hoje foi de 9,5 graus, segundo a estação meteorológica instalada no Parque da Feijão. A máxima hoje pode chegar aos 23 graus. Neste momento, em Sobradinho, na quadra Altos da Matriz, a temperatura é de 18,5 graus e a umidade relativa do ar está em 53%.
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1: 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A última notícia, Sobradinho. A Prefeitura prepara uma programação especial para celebrar o Dia do Idoso no dia 24 de setembro no ginásio do Parque da Feijão. O evento vai reunir integrantes dos grupos da terceira idade e, neste ano, também será aberto a idosos que não participam de grupos organizados. A expectativa, segundo o secretário de Desenvolvimento Social, Diego Batista da Silva, é reunir entre 600 e 700 pessoas. A programação contará com transporte, almoço e baile gratuitos, sendo necessário pagar apenas as bebidas. Os idosos interessados devem retirar a ficha na Secretaria de Desenvolvimento Social entre os dias 8 e 15 de setembro, apresentando o documento que comprove a idade. Já os integrantes dos grupos organizados devem retirar as fichas com suas respectivas diretorias. As atividades começam cedo, às 9 horas, com o transporte. Às 10 horas será realizada a recepção, às 10:30, abertura oficial. Às 11 ocorre a escolha da musa e das princesas da terceira idade, com a participação de 8 candidatas. A atual musa, Matilde Lago, deixará o posto. O almoço será servido ao meio-dia e durante a tarde haverá baile. A coordenadora da terceira idade, Márcia Dalmolin, destaca que a iniciativa promove a confraternização e incentiva a participação ativa dos idosos. A festa será custeada com recursos do Fundo da Pessoa Idosa, com participação do Conselho Municipal da Pessoa Idosa, na definição da aplicação da verba. 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

E aí, galera, bora, vem com a gente, vamos que vamos, comecinho da tarde do final de semana, sexta-feira, hoje 4 de setembro de 2026, tem um feriado na segunda, galera aí que vai espichar já tá em ritmo, né, já tá no ritmo. 18 graus, 3 décimos a temperatura, eu sou Maristela Orlandi. E a partir de agora a gente segue juntos por aqui até as 16 horas com o Mundo Pop, que começa sempre com a parceria da Vencal Calçados. 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Começa com essa parceria e segue até as 16 horas. Vamos juntos então, turma? Vamos começando a nossa tarde assim, ó. Toca uma regueira aí.

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10: E aí, galera do bem, bora que bora, trazendo muito mais música pra você, então, vamos que vamos, ó. Só vem. Trazendo agora o recadinho, vamos ver pra quem vai. O alôzão pro Alisson, tá na sintonia aí, tudo bem, Alisson? Abraço, obrigado pela companhia, meu querido. Claro, vamos abrindo o bloquinho então com ele. Não pode faltar, né? Sexta-feira, bebê, vamos de Raulzito pra abrir esse bloquinho. Carpinteiro do Universo.

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16: Beleza, beleza, turma. Vem que tem música boa pra gente curtindo. Sexta-feira, 4 de setembro, temperatura 18,9. O sol tá meio sumidinho, né? Previsão aí é de fazer frio aí esse final de semana, hein? Tudo dentro do normal aí pra um 7 de setembro que vem aí, né? Não? 1h38. Alôzão! Vai pro meu amigo Valídio, turma da Cotriel, sempre na sintonia, né não, Valídio? Tamo junto, meu querido, aquele abraço! E aí, como é que vai passar o feriado? Trabalhando ou folgando, meu querido? Um abração aí pra toda a turma da Cotriel, e a gurizada mandando também um alôzão pra turma da Borracharia Tec Tec, sempre na escola.

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2: 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Vamos trazendo aí um bloquinho pro Luiz Carlos, então, que tá na sintonia aí. Vamos de Detonautas Rock Club, Tênis Rock. E vou trazer aqui um Aerosmith, só vou ficar te devendo essa daí que me pediu agora. Vou tocar outra aqui do Aerosmith, tá bom, meu queridão?

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8: De buenas aí, vem com a gente. Vamos que vamos.

com você, Centrão de Sobradinho. Abração aí pras meninas da Vencal, sempre na sintonia aí, tamo junto. Bora, bora. Alôzão pro Jussie Barama. Tá bom, Jussie. A galera hoje tá no rock and roll, hein? Hoje não tem pro sertanejo. Galera hoje tá no rock and roll, turma. Tá beleza, então. Vamos trazendo aqui, então. Pra turma aí. Galera de Barama, sintonia, né, Jussie? Vamos lá com o surto, então, pra turma curtir aí a cera. Isso aí, é o surto e a cera pra te curtir, meu querido. Quem também tá na sintonia aí? Ah, agora sim! Agora sim! Olha aí, o Cristiano Clay veio com o sertanejo universitário. Toca o postinho de gasolina? Já toco sim! Já mando ver aí. Também não lembro quem que canta, mas já vou tocar daqui a pouquinho pra ti, tá bom, meu queridão?

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5: E a hora ventão, confere aí então, 2:22.
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0: Muito que bem, 2h24, 18.6 a temperatura, umidade relativa do ar nesse momento, aqui na Altos da Matriz em 52%. 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Vamos trazendo aí pro nosso amigo Cristiano Klein. Vamos lá, é João Gustavo e Murilo. João Gustavo e Murilo. E o postinho de gasolina pra turma aí então, meu queridão. É o bloquinho do sertanejo. Tá beleza então. Fui trabalhar em outro setor, cheio de máquinas e ruídos, até estranhei sem rádio. Tem que levar o fone de ouvido, né? Leva o fone de ouvido, Cristiano Klein. Leva o fone de ouvido, tá tudo resolvido. 100%, né, meu queridão? Tamo junto, então.
1: Faz barulho aí!

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então, neste sábado, 12º jantar do Novilho Angus, em comemoração aos 25 anos do SIT no Parque do Pinhão, em Passa Sete. Animação do Grupo Triativa, também no domingo. No domingo tem festa na comunidade Nossa Senhora do Perpétuo Socorro, em Alto Socorro Lagoão. Animação por conta aí da banda Estilo Musical. Tudo isso então, pra te curtir aí neste final de semana.

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0: 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Muito que bem, a gente vai seguindo, levando aí muita música boa pra você. E é claro, a tua participação por aqui, mandando a boa no nosso WhatsApp. Manda a boa que a gente toca pra você. Fala, Limba! Como é que tá aí, meu queridão? Aquele abraço! Let me see, let me see! Boa! Já rolei um Raulzito hoje, mas Raulzito nunca é demais, né? Raulzito nunca é demais, né? Não, meu querido? Bora então com o bom e velho Raulzito. Let me sing, let me sing. Já sabe o que você vai pedir hoje no Rock na Jacuí, logo mais noite? Já aproveita, já pede a boa aí, né? Já aproveita, já pede a boa aí, meu queridão. Já deixa na ponta da agulha aí pro Cezinha Freitas aí, tá? Vamos nessa então com o bom e velho Raulzito. 18,7 a temperatura.
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Belezinha, turma? 2h56. Vem com a gente. 18,4 a temperatura. 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E agora, vamos de Luca Porta Aberta, Engenheiros do Havaí. Para ser sincero, vamos abrindo com Engenheiros, para ser sincero. Na sequência, então, Luca Porta Aberta. E ainda, essa vai pra Gabi, Linha São Pedro, Arroio do Tigre. Tudo belezinha, Gabi? Como é que tá aí? Tudo certo? E na sequência é os guris da construtora Ceolim. Gurizada que pediu pra curtir aí, Tina Turner, música que ficou guardada aí. Foi lançada aí depois que ela morreu. Essa música ficou guardada aí por algumas décadas e foi lançada aí pós-mortem da Tina. Hot for your baby, pra gente curtir aí então, pros guris aí da construtora Ceolim. 2h58.

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10: Bora, 13h17, olha a hora aí, 13h17, vem com a gente. Muita música boa pra você, já aproveita, já pede a tua. Vem fazendo aí a melhor playlist com a gente, então, nesta sexta-feira. 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Representante, turma, para a região aqui de Sobradinho, Segredo, Arroio do Tigre, Passa Sete, também Estrela Velha e Lagoão e Ibarama, é o Guilherme Puntel. chama o Guilherme aí no 9 9874 6922.

trazendo mais recados. Deixa eu conferindo aí. Fala, nega, como é que tá aí? Tudo belezinha? E hoje não saiu um pagodinho ainda, né? Vamos pro bloco do pagodinho agora. Vamos fazer aquele barulhinho bom pra gente. Afinal de contas, é sexta-feira, dia de rock, bebê. Dia de rock, dia de pop, dia de forró, pagode, samba, sertanejo universitário. O que você curtiu, né? É o que você curtiu, o ritmo que você curtia aí. Não tem problema não. A gente manda ver aqui na boa, então, turma. Vamos abrindo esse bloquinho, trazendo o Dilcinho com o Thiaguinho. Apaixonadinho. É, sextamos, suquinho da confusão, aquela coisa toda, sexta-feira da maldade.

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6: Belezinha, bora então, turma. 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

com muito mais música pra você. Vem com a gente então. Vamos abrindo esse bloquinho, trazendo aí Tori Amos, Crucify. 18 graus é a temperatura, sempre com a parceria da Vencal. 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

aqui. Vai rolar mais um aqui. Fala, Zé Mário. Como é que tá aí, Zé Mário? Aquele abraço, então, meu querido. Hoje é dia de rock, bebê. Hoje é dia de rock, bebê. Já preparou a tua aí pra curtir no Rock na Jacu, Cezinha Freitas hoje, Zé Mário? Abração aí, motoqueiro fantasma. Tamo junto, meu queridão. Valeu, nega. Até terça, né? Segunda tem um feriadinho. Então, até terça, minha queridona. Abração aí. Obrigado pela companhia. Bora, então, pra gente fechar por aqui. Trazendo Nenhum de Nós. 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E a gente fecha então com Nenhum de Nós. Das coisas que eu não entendo.

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0: Olá, gente, muito boa tarde. Estamos aí chegando para você com mais uma edição do programa das bandas na Jacuí 97.3 FM. Estamos com 4 horas agora mais 7 minutos, 4 e 7. Voz meio complicada, né? Vocês nem imaginem por quê, né?
1: Hein? Parece que engoliu uma lixa.
0: Não, 3 gols, ante Deus que me perdoe. Ah. O Mac não ia ficar ruim a goela, como diz o outro, né? Ah, barbaridade.
1: Foi no jogo.
0: Não.
1: Hã?
0: Não, foi em casa, ah, mesmo. Em casa mesmo. Deus o livre, tiramos grito do ano todo, praticamente um dia ontem só, né? Deus o livre, hein? Temperatura nesse momento em 17 graus, mais 7 décimos, 54% umidade relativa do ar. Temperatura nesse momento em 17 graus, mais 7 décimos, 54% umidade relativa do ar. Não pensei

Maravilha, tá aí, tivemos então a nossa abertura musical do programa, é, ouvimos aí a canção do Rogério Magrão e Banda, O Coração Pirou, né? Estamos agora com 4 horas mais 11 minutos, 4 e 11, a temperatura continua em 17 graus, mais 7 décimos. Muito boa tarde para você e se liga na nossa programação das bandas na Jacuí, 97.3 FM. Para você até às 5:30 da tarde, prometo te trazer o melhor da música popular do Sul na programação 97.3 FM. 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

Muito bem, já de volta para você, 4 horas agora mais 21 minutos, a hora certa, 17 graus com 5 décimos, baixou, viu? Disse que a temperatura mais baixa do dia vai ser hoje à noite, né? A tendência é essa, tá esfriando, tem uma sensação de frio aí fora, o vento, né? O vento tá, um vento gelado, vento que traz essa sensação de mais frio do que realmente tá, né? 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Aí, 4 horas agora, mais 22 minutos. Vai deixando teu recado por aqui no Pique da Jacuí. Olha só, amanhã vamos vendo quem estará com a gente por aqui, qual é o prêmio de amanhã. Amanhã, sábado, 5 de setembro, sorteio de um kit com boné e chave vente das farmácias Ultramed Popular. Esse é o prêmio do Pique da Jacuí desta semana. Vai deixando teu recado, vai deixando teu nomezinho por aqui. Amanhã, às 11h30, Luiz Fernando Wolff faz o sorteio, portanto, aqui no Pique da Jacuí amanhã, tá? Não espera mais, manda mensagem, manda teu nomezinho completo para participar do sorteio do Pique da Jacuí. É o musical São Francisco que chega na sequência da programação. The Bike, a BMW, 4h23.

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Aí, maravilha, já de volta para você mais uma vez. 4 horas já com mais 35 minutos. A hora certa, 17 graus mais um décimo, 17.1. Com 62% umidade relativa do ar em Sobradinho, aqui na quadra Altos da Matriz. Estou todos muito bem-vindos. É a programação das bandas aqui na Jacuí 97.3 FM. 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Manda um abraço ao nosso amigo Cris, o Christian Crespan, né? Tá ligado, curtindo aqui a programação. Ele perguntou se eu estraguei a minha voz ontem. Fazia tempo que tava entalado. Faz bem menos do que 15 anos, né? Bem menos do que 15 anos, mano. Fazia tempo que não dava uns gritos com os gols do Grêmio que nem ontem, né, gente? Aí bem menos do que 15 anos. Tá, meu galo velho? Aquele abraço, obrigado pela participação aí, sempre acompanhando também a nossa programação, né? Ele pediu pra ouvir uma valsa. Vou tocar uma valsa aqui do JM pra ti, então, ó. Christian Crespan, aquele abraço, obrigado pelo carinho da audiência. Vamos aproveitar que não é sempre, né? Já ouvimos muita corneta. Hoje é o nosso dia.

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2: Silverson contando essa história de amor entre dois amigos, amor e amizade.

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1: Na vida ouvimos então o sucesso do musical JM, a valsa dos 15 anos. Também ouvimos banda Silverson, a música Carícias, gravada recentemente pela banda Silverson, a do município de Concórdia, Santa Catarina. 16,8 a temperatura, baixando, né? Já baixou um grau desde que a gente começou o programa por aqui, né? Começamos com 17,7, 17,8, algo ali, agora já estamos com 16,8, né? Baixou um grau aí a temperatura em menos de uma hora, né? 64% umidade relativa do ar em Sobradinho e na quadra Altos da Matriz. 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Manda um abração pro seu Billy Carvalho, que tá ligado, curtindo a programação. O pessoal também lá de São Cepé, acompanhando a nossa programação. Boa tarde, obrigado pelo carinho da audiência de vocês aí. A Maristela, né? É, quem mais ligado com a nossa programação por aqui? Pessoal lá de... São Cepé, né? Um abraço para vocês aí, obrigado pelo carinho da audiência. Pessoal de Passa 7 que também ligado, curtindo a programação, boa tarde. Chegando o recado por aqui de Arroio do Tigre, a Gabi lá da linha São Pedro. Ela tá pedindo para curtir aqui Transplante de Coração com Banda Real do Paraná. Vamos programando para daqui a pouquinho também. Da linha Cereja Arroio do Tigre, temos a participação da Inês e do Jorge. Estão por aí, tudo certo? Barbaridade, Timão. Abandonaram o chimarrão e a pipoca, é? O que é isso aqui, Chi? Roda uma boa pra nós, estamos ligados sempre. Barbaridade, copinho com gelo. E um, que é isso aqui? Um Wunderberg, acho que é, né, Chi? Ah, é uma bebidinha boa, né? Aquele abraço. Vou tocar mais uma valsa pra vocês então, aí, pra tomar um golezinho, uma valsa, daquelas, aqueles... Modão? Ah, não tem melhor, viu? Tomar um golezinho pra escutar a música dessa aqui. Deus do céu. Não tem. Até canto de trás pra frente, né, Chiano? Manda um abraço aí pro Dirceu Gorris também, tá deixando um recado por aqui. Abraço, Dirceu. Bom trabalho. Obrigado pelo carinho da audiência aí. Também de Arroio do Tigre, né? Que maravilha. Vamos fazer um bloco inteiro de valsa aqui, né, gente? Eita, né? Dança essa valsa aí, Jorge. Dança essa valsinha aí, meu bonitinho. Eita, né? Parece o Krovinovich dançando valsa, né, gente?

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Muito bem, já estamos de volta para você mais uma vez. Faltam só 6 minutos, né? Só 6 nos separando aí das 5 da tarde desta sexta-feira, hoje 4 de setembro, 16 graus com 5 décimos a temperatura. Daqui a pouquinho vamos ter o TBT das bandas por aqui, né? Daqui a pouquinho. Vou trazer essa da Banda Real do Paraná no TBT de hoje, tá bom, Gabi? Obrigado pela participação. Vamos escolher mais uma outra aqui, tá? Obrigado. Daqui a pouquinho vamos trazer o TBT com o oferecimento sempre da mecânica do Jairo. 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Bora com mais sucesso musical, 3742-1090, a tua participação aguardada por aqui. Vamos trazendo a canção do musical Som 7, Vamos Fazer Ela Feliz, e a nossa sequência musical do programa, depois San Marino, Me Disse Adeus.

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11: 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Antes da música, tem participação de ouvinte. Boa tarde, sou a Aline, moro no campo de Sobradinho, Passa 7. Gostaria de ouvir música com Portal da Serra, Mudei. Muito bem, vamos programando para daqui a pouquinho essa na nossa programação, tá bom? Antes, vamos trazendo o quadro TBT das Bandas, aqui na programação 97.3 FM, esse é o Bandas na Jacuí. A canção de hoje foi lançada, a canção de hoje foi lançada no ano de 2023, não, mas foi antes, né? Ela foi relançada em 2023, né? Bem antes que 2023 essa canção foi lançada aqui. Vou ficar devendo aqui agora o ano exato, né? Mas com certeza foi antes de 2023. Será que foi 2023? Mas acho que foi antes. Mas enfim, é o que está dizendo aqui, pelo menos, mas acho que foi antes. A música Separação, da banda Pérola Negra, tem mais, faz antes. Foi antes de 2023, com certeza, né? tá aqui, ó. Foi lançada em setembro de 2023. O clipe, né? O clipe oficial foi lançado em 2023, né? Com a participação, inclusive, do Paulinho, né? Na época fazia, era vocalista da banda Pérola Negra. Essa canção lançada pela banda Pérola Negra no início dos anos 2000. E é o que a gente vai recordar na sequência da nossa programação. Separação, banda Pérola Negra, 5 e 7.

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1: Aí o sucesso da banda Pérola Negra, Separação. Esta foi a primeira do TBT das bandas desta sexta-feira. A segunda é pedido musical, inclusive, a Gabi lá do Arroio do Tigre. Acompanhando aí a nossa programação, o pessoal lá da linha São Pedro, né? Obrigado, Gabriela, obrigado pela participação. Ela pediu a canção Transplante de Coração com banda Real do Paraná. É o que a gente traz agora. Isso aqui foi lançada no ano de 2004. Atenção pra gente recordar no TBT das bandas de hoje. Transplante de Coração com banda Real do Paraná.

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7: Muito bem, já de volta. Olha só, já estamos com 5 horas mais 17 minutos agora, em 5:17. A temperatura baixou mais um pouquinho agora, pouco, alguns décimos só, mas baixou, né? Agora 17, aliás, 16. 16 graus com 3 décimos, 16.3 a temperatura. A umidade do ar em 63%. 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Chegando com a nossa sequência musical do programa, 5 horas agora mais 20 minutos, 5h20. Está chegando a canção da a banda Estúdio. Trazer banda Estúdio, depois banda Portal da Serra, Mudei.

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9: Muito bem, agora 5 horas com mais 27 minutos, vamos para o Roteiro Social. Olha só, sábado amanhã, portanto, dia 5, tem o 12º jantar do Novilho Angus em comemoração aos 25 anos do City no Parque do Pinhão em Passa Sete, animação do Grupo Triativa. No próximo domingo, dia 6, festa na comunidade Nossa Senhora do Perpétuo Socorro, em Alto Socorro Lagoão. A animação ficará por conta da banda Estilo Musical. Aí, portanto, o roteiro social deste final de semana na região Centro-Serra do Rio Grande do Sul. 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Bom final de tarde. Aí o recado da Marilene Lopes Jacobi, participando também da nossa programação, a Rosene Albardão também. Desejando a todos um bom final de tarde, né? De sexta-feira, maravilhoso final de semana, que será de feriadão. Fazer feriadão, Pablo? Feriadão? Aí vai trabalhar só dia 8 agora, né? Tá louco, isso aí é férias praticamente, né? Eu também, só volto dia 8. Terça-feira estaremos comunicando por aqui mais uma vez na programação das bandas na Jacuí, né? Bom feriadão pra todos. A gente se encontra na terça-feira por aqui. Eu fecho o programa hoje com Banda Champion. Banda Champion, que no domingo, dia 6, estará na Sociedade General Osório, em Agudo. A tradicional domingueira da Independência terá Banda Champion uma noite toda. A partir das 19h30 tem Champion na Sociedade General Osório para curtir, hein? Abraço a todos, bom final de semana e até terça.

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12: 5 horas e 37 minutos.

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0: galera ao redor das cadeiras por aí, com nosso baile gaúcho, nosso baile campeiro vai começando por aqui, né? Seu finalzito de tarde. Vamos que vamos por aqui até as 19 horas, o melhor da música gaúcha, o melhor da música campina. Vai lá, vem ter o finalzito da tarde, início dessa noitada também. Pablo Cardoso por aqui, te fazendo companhia então, até as 7 horas, tá vendo? Até as 19 horas aí. Só com aquelas gaúchas que quem não dança fica se coçando de vontade nos cantos, né, tchê? 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Você que tá por casa tomando um bom chimarrão, você que tá na lida, você que tá no trecho, levando a jacuí de carona junto de você. Vamos que vamos por aqui, né? A partir de agora tá no ar o meu, seu, nosso limpa banco da jacuí.
1: Esse novo som é pra você que gosta de alegria, que gosta de swing, que gosta de muita festa. Vamos ver? Segura aí.

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4: Gauchada de volta por aqui, seu Limpa Banco, finalzinho da sua tarde, vamos que vamos até as 19 horas aí, melhor da música gaúcha, melhor da música campeira, pra embalar bem aí, você que tá tomando bom chimarrão, você que tá no trecho. As Galdérias do nosso Rio Grande. 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Você que tá por casa tomando um bom mate aí, sintonizado com a gente aqui na Jacuí FM, vamos que vamos, né? Trazendo a boa música gaúcha, a boa música campeira, ali no meio, no nosso limpa-banco da Jacuí.

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Boa tarde, você que nos acompanha neste final de tarde de sexta-feira, na hora da Ave Maria. Nessa sexta, queremos rezar a Maria pedindo sua intercessão junto a Jesus pela tua família. Bênção que o Senhor te concedeu e te confiou como igreja doméstica, lar de aconchego e de paz. O anjo do Senhor anunciou a Maria e ela concebeu do Espírito Santo. Ave Maria, cheia de graça, o Senhor é convosco. Bendita sois vós entre as mulheres, e bendito é o fruto do vosso ventre, Jesus. Santa Maria, Mãe de Deus, rogai por nós, pecadores, agora e na hora de nossa morte. Amém. Eis a serva do Senhor. Faça-se em mim, segundo a vossa palavra. Ave Maria, cheia de graça, o Senhor é convosco. Bendita sois vós entre as mulheres, e bendito é o fruto do vosso ventre, Jesus. Santa Maria, Mãe de Deus, rogai por nós, pecadores, agora e na hora de nossa morte. Amém. E o Verbo divino se encarnou e habitou no meio de nós. Ave Maria, cheia de graça, o Senhor é convosco. Bendita sois vós entre as mulheres, e bendito é o fruto do vosso ventre, Jesus. Santa Maria, Mãe de Deus, rogai por nós, pecadores, agora e na hora de nossa morte. Amém. Rogai por nós, Santa Mãe de Deus, para que sejamos dignos das promessas de Cristo. Oremos, concluindo o Ângelus, esta oração do final de tarde. Infundi, Senhor, como vos pedimos, a vossa graça nas nossas almas, para que nós, que pela anunciação do anjo, conhecemos a encarnação de Cristo, vosso Filho, pela sua paixão e morte na cruz, sejamos conduzidos à glória da ressurreição. Por nosso Senhor Jesus Cristo, vosso Filho, que é Deus convosco na unidade do Espírito Santo. Tenha você um ótimo final de tarde, um bom descanso e que Maria interceda por ti. Em nome do Pai, do Filho e do Espírito Santo. Amém.

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9: 6 horas e 8 minutos.
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Vamos que vamos por aqui, tia, você que tá por casa tomando um bom chimarrão, mateando com a gente, final dessa tarde, né? Você que tá no trecho, nos dando a carona. Vamos que vamos até às 19 horas, só com as galdérias do nosso Rio Grande.

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0: 6:37.
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2: Vamos que vamos por aqui, já na sua noite, né, tchê? Melhor da música gaúcha, melhor da música campeira, até as 19 horas por aqui, certamente, tá bom? 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Vamos que vamos por aqui, tchê. Já temos quase se encaminhando para a Rapa do Tacho, para a finaleira do Limpa Banco, né? Então vamos trazendo mais boa música, música campeira, música boa aqui na 97.3.

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14: 6h54.
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de volta por aqui, já na finaleira, né, na rapa do tacho. 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Obrigado pela sua sintonia, pela sua audiência. Logo mais está chegando a voz do Brasil por aí, tá bom? Para todos vocês, uma feliz e abençoada noite, aquele abraço e até mais!

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0: fortalecimento das políticas para as mulheres.
1: É o que explica Vanessa De Bortoli. Ela é secretária de Avaliação, Monitoramento e Gestão da Informação do Ministério das Mulheres.
2: Hoje, nós não temos nenhuma base nacional atualizada com as informações sobre organismos e secretarias de políticas para as mulheres nos estados nem nos municípios. Logo, nós temos uma lacuna de informação no que se refere à estrutura destes organismos, à sua capacidade de gestão, às dificuldades que são enfrentadas no cotidiano da atuação destes organismos. Logo, o censo, ele vem com o objetivo de cobrir essa lacuna e, para isso, serão convidados mais de 2 mil organismos e secretarias de políticas para as mulheres no Brasil.
0: O link para preenchimento está sendo enviado pelo Ministério das Mulheres. Quem não recebeu, pode solicitar um novo envio para o e-mail censo@mulheres.gov.br.
1: O prazo para preenchimento do questionário vai até 5 de outubro de 2026.
0: Este mês é conhecido como Setembro Amarelo, uma campanha nacional de valorização da vida e de proteção à saúde mental.
1: Quem precisa de cuidados pode acessar diferentes serviços no Sistema Único de Saúde.
0: É o que vamos ouvir agora na reportagem de Márcia Fernandes.
3: Na região da Ponte Alta, no Gama, a 40 minutos do centro de Brasília, uma fila de pessoas aguarda atendimento no CAPS, Centro de Atenção Psicossocial. Esses locais reúnem diferentes serviços voltados para a saúde mental. Além de psicólogos e psiquiatras, também contam com o trabalho de enfermeiros, terapeutas ocupacionais e assistentes sociais. Essa unidade do Gama disponibiliza ainda outras atividades, como crochê e pintura. A gerente do CAPS, Adriana Câmara, explica que a avaliação de cada paciente é feita de forma individual.
4: O paciente chega e ele é avaliado por uma equipe multi. Né? E dessa avaliação a gente vê a demanda dele, se realmente é demanda para CAPS ou se ele pode ser referenciado para a rede. Então a gente vai avaliando, né? Se ele deixou de ter a vida dele minimamente, né, fazer as coisas básicas, então a gente começa a construir um plano terapêutico com ele.
3: Pacientes com problemas relacionados a jogos e apostas e dependentes químicos também encontram acolhimento nos CAPS. Esses centros fazem parte de uma rede de cuidados de promoção da saúde mental, que funciona de forma articulada, de acordo com o diretor do Departamento de Saúde Mental, Álcool e Outras Drogas, do Ministério da Saúde, Marcelo Quimatti.
5: A área de saúde mental, hoje, é a maior preocupação de saúde do brasileiro. Ela envolve muitos fenômenos diferentes, muitas formas de expressar. Então, a rede de urgência e emergência, ela tem um componente de atenção à saúde mental. Os consultórios na rua têm um campo forte de atuação de saúde mental junto à população em situação de rua. De uma forma geral, todo o Sistema Único de Saúde, os dispositivos, eles têm um componente de atuação na saúde mental e que funcionam de uma forma articulada esses serviços que têm uma especificidade maior.
3: Quando o sofrimento psíquico for persistente, prejudicar a rotina, os estudos, o trabalho ou as relações, é importante buscar atendimento nas unidades básicas de saúde ou direto nos centros de atenção psicossocial. O atendimento pode ser iniciado por escolha própria ou por meio de encaminhamento de outros serviços da rede. Lembrando que o SUS também oferece consultas por teleatendimento em saúde mental para mulheres em situação de violência, mães atípicas e cuidadoras de pessoas com deficiência ou doenças raras. Reportagem Márcia Fernandes.
1: Serviços mediados por aplicativos e plataformas digitais já mobilizam 2 milhões de pessoas no mercado de trabalho.
0: É o que apontam dados da Pesquisa Nacional por Amostra de Domicílios Contínua, divulgada

0: divulgados hoje pelo IBGE.
1: Os números mostram um crescimento de 17% desse ramo no terceiro trimestre de 2025.
0: A pesquisa considera trabalhadores que usam plataformas para oferecer serviços profissionais e também os chamados serviços gerais, como pequenos reparos e limpezas domiciliares.
1: Desse total, mais da metade atua no transporte particular de passageiros. O técnico da pesquisa PNAD Contínua, Gustavo Fontes, destaca essa expansão.
2: No Brasil, em 2025, havia aproximadamente 2 milhões de pessoas que realizavam trabalho por meio de plataformas digitais de serviços. Analisando por tipos de aplicativos de serviços, o maior contingente, né, de plataformizados exercia o trabalho por meio de aplicativos de transporte particular de passageiros. Em seguida, vinham os aplicativos de entrega, né? Observamos que houve um importante crescimento de 9,1% em comparação a 2024. Observa-se um predomínio, né, de trabalhadores por conta própria, né, quase 87% dos plataformizados. E analisando o perfil sociodemográfico, né, dos ocupados plataformizados no trabalho principal, observa-se que mais de 80% desses trabalhadores eram homens, enquanto as mulheres eram apenas 15,6%.
0: No mês de agosto de 2026, o Brasil vendeu para fora um volume maior do que comprou.
1: O saldo da chamada balança comercial ficou em 7 bilhões e 394 milhões de dólares e registrou um crescimento de 23,8% em relação ao mesmo mês do ano anterior.
0: O desempenho foi impulsionado pelo crescimento das exportações no mês, que avançaram quase 12,2%, com destaque para agropecuária, indústria extrativista e de transformação.
1: De janeiro a agosto, a balança apresentou um superávit de mais de 55 bilhões de dólares, com um aumento de 28,2%.
0: Vacine o seu bichinho contra a raiva.
1: Campanha tem como foco as regiões de fronteira, em cooperação com os países vizinhos.
0: A vacinação contra a raiva em cães e gatos é obrigatória por lei no Brasil.
1: A meta é imunizar 28 milhões de animais em todo o país.
3: O objetivo da mobilização é vacinar cães e gatos contra a raiva, principalmente na região de fronteira. De acordo com o diretor do Departamento de Doenças Transmissíveis do Ministério da Saúde, Francisco Edilson Ferreira, a campanha está em andamento em 23 estados, mas com atenção especial ao Acre, Rondônia e Mato Grosso do Sul.
4: A região da fronteira é uma região mais vulnerável para que a gente possa ter reintrodução do vírus, da variante canina, que a gente chama, que é o vírus da variante 1 e 2 da raiva, e que circula ainda em países vizinhos como Bolívia e Peru. Então, o objetivo dessa mobilização é a gente garantir uma cobertura vacinal boa nos nossos municípios de fronteira e, ao mesmo tempo, também mobilizar os países vizinhos a também manter essas coberturas altas.
3: O diretor Francisco Edilson lembra que a meta é imunizar 28 milhões de animais em todo o país e que a vacina é a melhor forma de proteção.
4: Para que evite que eles possam adoecer. E a raiva é uma doença praticamente 100% letal após a manifestação dos sinais clínicos. Então o animal morre, então a gente protege a saúde dos animais e consequentemente também a gente protege o ser humano, para que caso um ser humano entre em contato com um animal e seja agredido, esse animal, a gente tem um risco bem menor dele estar infectado e poder também provocar doença no ser humano.
3: Há 10 anos o Brasil não registra a circulação da variante canina da raiva. Os 37 casos de raiva humana ocorridos na última década estão associados a variantes silvestres, e grande parte deles tem o envolvimento de morcegos. Mesmo assim, é importante manter em dia a vacinação de cães e gatos e a vigilância de animais suspeitos, como explica o veterinário Márcio Bicalho.
5: É muito comum, fazendas, cidades muito próximas a áreas ambientais, onde você tem esses animais. Aí as pessoas têm a mania de deixar o animal solto, né? Criar o cão e o gato à vontade, bicho ambiente. Esses animais entram na área de mata, têm contato com os animais doentes e trazem o vírus para casa. Ou com o morcego, trazem o vírus para casa.
3: A raiva pode ser letal se não for tratada imediatamente. Em caso de mordida, arranhão ou contato de risco com a saliva de mamíferos, a orientação é lavar o local com água e sabão e procurar um serviço de saúde o mais rápido possível, mesmo que o ferimento pareça pequeno. Reportagem Graziele Bezerra.
0: A Voz pelo Brasil. Hoje, Hoje vamos viajar pela Estrada Real, que tem 1.630 quilômetros, passando por Minas Gerais, Rio de Janeiro e São Paulo.
1: Ela é muito mais do que um caminho antigo, é um pedaço da história do Brasil que continua vivo.
0: Reconhecida como Monumento Nacional em 2023, a rota guarda as marcas do período colonial, do ciclo do ouro e dos momentos importantes da formação do país.
1: E às vésperas do 7 de setembro, a Estrada Real também ajuda a contar a história de caminhos por onde passaram riquezas, pessoas, ideias e movimentos que ajudaram a transformar o Brasil.
6: Antes do carro, do ônibus e das estradas asfaltadas, era por aqui que viajantes tropeiros e aventureiros cruzavam as montanhas de Minas. Símbolo do auge da mineração, a Estrada Real passa por mais de 180 cidades de Minas Gerais, Rio de Janeiro e São Paulo. Hoje, esses antigos caminhos formam uma das grandes rotas de turismo histórico do Brasil. São mais de 1.600 quilômetros divididos em quatro caminhos: o velho, o novo, o dos diamantes e o do Sabarabuçu. Reconhecida pelo governo federal em 2023 como Monumento Nacional, a Estrada Real nasceu ainda no período colonial. A coroa portuguesa oficializou os caminhos usados para levar o ouro e diamantes das regiões mineradoras até os portos. Séculos depois, o que era caminho de exploração virou roteiro de descoberta. E tem até passaporte para quem quiser registrar a viagem. Gratuito, o passaporte Estrada Real pode ser usado nas versões física ou virtual. Pelo caminho, o viajante coleciona carimbos nas cidades da rota. A influenciadora digital Graziela Guimarães fez a viagem com o marido e, segundo ela, depois do primeiro carimbo, fica difícil parar.
7: Nós nos cadastramos, né, no site da Estrada Real para ter direito ao passaporte, para a experiência ser bacana mesmo. A Estrada Real, ele disponibiliza, né, o PDF mostrando todas as cidades que você consegue pegar esse carimbo. A gente conseguiu 21 carimbos passando nas cidades.
6: Mas é só deixar os centros históricos para perceber que a Estrada Real não é apenas uma viagem ao passado. É o que conta o guia Felipe Bezerra sobre a Serra do Espinhaço.
8: E a gente tem uma aula de geografia a céu aberto nessa viagem o tempo inteiro. Porque o que o Espinhaço faz? O Espinhaço, ele divide tudo que está à direita da cordilheira do Espinhaço, é a Mata Atlântica. No alto da serra são os campos rupestres. E à esquerda da serra começa o Cerrado Brasileiro. Então, no mesmo dia, você consegue sair do Cerrado, atravessar um campo de altitude e descer para a Mata Atlântica.
6: Há coisas que não aparecem no mapa. Pertinho de Diamantina fica a Ervanaria de Marcos Guião. Há 25 anos, ele recebe curiosos pelos aromas e propriedades medicinais de espécies da região.
9: Eu costumo dizer que lá é um jardim de delícias, né? Porque você experimenta uma planta, você sente o cheiro de outra. Ah, essa é doce, essa é azeda, essa é amarga, essa é salgada. E aí você vai lá, né? É uma viagem, né? De que a gente chama de testes dos sentidos, né? Você vai ver o cheiro, você vai ver a cor, você vai ver o gosto. Então, o tempo todo é uma área pequena que você faz um passeio que termina no pé da cachoeira da cidade. Ei,
6: trembão! Na Estrada Real, cada um pode escolher o caminho, o ritmo e a experiência. Pode ser de carro, a pé, de bicicleta, uma trilha, uma mesa com comida mineira. Talvez seja essa a melhor lembrança que o viajante leva da Estrada Real, que alguns caminhos não servem apenas para levar a um destino. Segundo o guia Felipe Bezerra, servem para a gente descobrir o que existe pelo caminho.
8: Os principais atrativos que eu brinco, que são os diamantes do caminho e o ouro do caminho, são as pessoas. São as pessoas com quem a gente convive, com quem a gente apresenta, porque acaba que elas são tão atrativas para quem recebe, quanto quem recebe é atrativo para elas, sabe?
6: Com sonorização de Reinaldo dos Santos, reportagem Karine Melo.
0: Na próxima sexta-feira, a gente continua a nossa viagem pelo Brasil. Nossa parada será no Parque Nacional da Serra da Capivara, no Piauí.
1: Criado em 1979, o local foi reconhecido como Patrimônio Cultural da Humanidade pela Unesco em 1991.
0: E essas foram as notícias do governo federal.
1: Fique agora com as notícias do Poder Judiciário e do Congresso Nacional. Boa noite, um bom fim de semana.
0: A gente volta segunda-feira. Boa noite.
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12: Presidente do Supremo participa de cerimônia no Planalto de criação de fundos para a Justiça Federal e STJ.
13: Justiça barra candidatura de José Roberto Arruda ao governo do Distrito Federal.
12: Patroa que mantinha empregada doméstica em regime de trabalho escravo volta a ter o nome na lista suja do governo.
13: Boa noite, eu sou Arthur Filho.
12: E eu sou Walter Lima.
13: O presidente do STF, do CNJ, ministro Edson Fachin, participou na manhã de hoje de uma cerimônia no Palácio do Planalto para a sanção de leis que criam e reestruturam fundos especiais do sistema de justiça, com destaque para o Fundo Especial da Justiça Federal e o Fundo Especial do Superior Tribunal de Justiça.
12: Ao final do discurso que fez durante evento no Planalto, o ministro Edson Fachin fez um pronunciamento sobre o momento vivenciado pelo Supremo Tribunal Federal. Vamos ouvir.
14: As instituições da República precisam ser preservadas. Nenhuma autoridade está acima da Constituição. Nenhum poder está acima da lei. Não haverá precipitação, mas tampouco omissão. A resposta institucional será firme, proporcional e rigorosa. Os acontecimentos recentes demonstram o acerto e a urgência de três metas de nossa gestão: a adoção de um código de ética, o fim do inquérito das fake news e a modernização do sistema de justiça.
13: Sancionada hoje a nova lei de custas da Justiça Federal e do Superior Tribunal de Justiça.
12: O presidente do STJ, ministro Luiz Felipe Salomão, participou da cerimônia com outras autoridades dos três poderes. Fátima Uchoa.
15: Segundo o ministro Salomão, a nova lei atualiza um modelo vigente há mais de duas décadas e contribui para ampliar o acesso da população à Justiça Federal, inclusive estabelece critérios para a gratuidade da Justiça. Ele ainda destacou que a mudança busca ampliar o acesso aos serviços oferecidos, por exemplo, ao aposentado, à mãe que pede o benefício para o filho com deficiência, ao agricultor familiar e ao pescador artesanal. Ainda segundo o presidente do STJ, a nova lei protege os mais vulneráveis, estabelece a cobrança proporcional das custas processuais para causas de maior valor e transforma os recursos arrecadados em serviços para a sociedade.
13: Após acolher pedido do Ministério Público Eleitoral, Justiça barra candidatura de José Roberto Arruda ao governo do Distrito Federal.
12: O candidato foi considerado inelegível em razão de 6 condenações por improbidade administrativa. Vanessa Pereira.
16: A decisão do Tribunal Regional Eleitoral do Distrito Federal considera 6 condenações do ex-governador por atos dolosos de improbidade administrativa. Segundo o tribunal, as condenações são sucessivas e autônomas, por isso foi aplicada a regra que limita a restrição dos direitos políticos a até 12 anos. O tribunal apontou que a inelegibilidade pode ser contada a partir de 2018 ou da condenação mais recente, de junho de 2026. A defesa ainda pode recorrer ao TSE. Até uma decisão definitiva, Arruda pode continuar em campanha, inclusive no horário eleitoral.
13: Patroa que mantinha a mulher em condição análoga à escravidão volta a ter nome na lista suja do trabalho escravo.
12: A decisão é do Tribunal Superior do Trabalho. Marla Lacerda.
17: A empregadora, esposa de um desembargador em Santa Catarina. Ela mantinha em casa uma empregada doméstica que não recebia salário nem tirava folga. Essa situação fez o nome da patroa parar na lista suja do governo federal, mas o Tribunal Regional do Trabalho retirou. Diante disso, a Advocacia Geral da União acionou o TST, que anulou o processo do TRT, fazendo o nome da patroa voltar à lista suja.
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13: A você, uma boa noite.
12: Tenha um ótimo fim de semana.
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19: Eu sou Paula Groba e estes são os destaques de hoje do Jornal do Senado, que começa agora. Senado aprova a proposta que reduz juros do seguro rural. Avançam novas regras para publicidade de apostas online. Sugestão de cidadão vira projeto para regulamentar psicoterapia. Boa noite. Para quem vive da produção no campo, ter acesso a crédito e proteção contra prejuízos pode fazer toda a diferença. Para facilitar esse acesso, o Senado aprovou uma proposta que reformula o seguro rural no Brasil, com previsão de juros menores e prioridade para produtores em operações de crédito. A medida também muda as regras de acesso ao seguro. Repórter Pedro Pince.
20: O custo do seguro será bancado por um fundo com recursos públicos. Chamado de Fundo Catástrofe, ele está previsto em lei desde 2010, mas nunca funcionou por falta de recursos contínuos e de regulamentação. Agora, o projeto busca suprir essa lacuna e prevê a administração do fundo por pessoa jurídica, da qual poderão participar, na condição de cotistas, as sociedades seguradoras, as sociedades cooperativas de seguros, as sociedades resseguradoras, empresas da cadeia produtiva do agronegócio e cooperativas da produção agropecuária. O texto também cria novos benefícios para as operações de crédito rural que têm a proteção do seguro. As mudanças feitas pela Câmara foram principalmente para detalhar as regras do seguro quando ele for usado como garantia em empréstimos rurais. A autora da proposta, a senadora Tereza Cristina, do Progressistas de Mato Grosso do Sul, lembrou que os produtores rurais esperavam a aprovação da proposta.
21: Ou seja, o seguro rural, com certeza, ele vai contribuir para a estabilidade da renda agrícola, e é isso que nós precisamos. E para também a segurança alimentar do nosso país, reduzindo a vulnerabilidade do produtor, estabilizando as cadeias produtivas e fortalecendo a resiliência do setor frente às mudanças climáticas.
20: Para contar como garantia de empréstimo do setor rural, o banco poderá exigir que a apólice de seguro contenha algumas cláusulas específicas, como cessão fiduciária, em que o devedor transfere temporariamente a titularidade de um direito ou crédito ao credor até que a dívida seja paga. O texto segue agora para a sanção presidencial.
19: Senadores também aprovaram regras mais claras para a regularização de propriedades embargadas por crime ambiental. Pelo projeto, se o órgão ambiental não se manifestar sobre o acordo de regularização em 60 dias, o proprietário pode voltar a produzir. Repórter Raíssa Abreu.
22: A proposta teve como relator o senador Zequinha Marinho, do Podemos do Pará, e prevê que o órgão ambiental informe os proprietários infratores sobre a possibilidade do acordo de regularização logo na notificação da irregularidade. Com 60 dias sem resposta do órgão ambiental, o produtor volta à atividade. O autor, senador Sérgio Petecão, do PSD do Acre, disse que a medida vai beneficiar especialmente os pequenos produtores.
23: Hoje, os órgãos dão-lhe um embargo de gaveta de 3, 4, 5 anos, essa pessoa fica totalmente impossibilitada de fazer qualquer coisa. Porque, da forma que nós estamos hoje, é uma luta desigual com os nossos produtores.
22: O projeto foi enviado à Câmara dos Deputados.
19: Na Amazônia, chegar até uma escola pode ser um desafio. Grandes distâncias, transporte difícil e falta de infraestrutura são alguns dos obstáculos enfrentados pela educação na região. Para levar em conta essas diferenças, a Comissão de Assuntos Econômicos aprovou a criação do Fator Amazônico para a Educação Básica. A proposta prevê que a distribuição de recursos federais considere as particularidades da Amazônia Legal. Repórter Marcela Cunha.
2: A proposta cria um índice, o fator amazônico, para que a distribuição de recursos federais leve em conta características como as grandes distâncias, a baixa densidade populacional e as dificuldades de transporte e infraestrutura. Durante a discussão, o senador Oriovisto Guimarães, do PSDB do Paraná, questionou se o aumento dos recursos destinados à Amazônia poderia reduzir o que é aplicado em outras regiões. Relator do projeto, o senador Eduardo Braga, do MDB do Amazonas, afirmou que a proposta pretende considerar os custos específicos sem prejudicar os demais estados.
3: Imagine o transporte escolar em um estado que tem 1,5 milhão de quilômetros quadrados e com um vazio demográfico tão grande. Isso, obviamente, não tirará recurso de outras regiões.
2: O índice será aplicado ao Fundeb e a programas federais de alimentação e transporte escolar, transferência direta de dinheiro às escolas, educação infantil e infraestrutura, entre outros. A proposta segue agora para a Comissão de Educação, onde será analisada em decisão final.
19: Elas estão nas redes sociais, nos uniformes de times e até em propagandas com influenciadores, as apostas online. Mas esses tipos de jogos podem ganhar novas regras de publicidade e de proteção aos cidadãos. A Comissão de Ciência e Tecnologia aprovou um projeto que proíbe propagandas e patrocínios de bets e cria mecanismos para limitar perdas e evitar o jogo compulsivo. As informações com Patrícia Oliveira.
4: O texto proíbe propaganda de apostas em rádio, televisão, redes sociais e outras plataformas, além do patrocínio a clubes, competições esportivas, atletas e influenciadores. A proposta também prevê mecanismos de proteção, como autoexclusão, limites de depósitos e perdas e alertas sobre os riscos do jogo compulsivo. Outra novidade, destacada pelo relator, senador Alessandro Vieira, do MDB de Sergipe, é a classificação de jogos considerados de risco excessivo à saúde, que terão a oferta proibida, como os de ciclos rápidos e repetitivos e de resultados aleatórios, que estimulam o jogador a continuar apostando.
5: Consiste no deslocamento do foco regulatório da mera comunicação comercial para o desenho do produto.
4: O projeto também cria um novo tipo de crime para quem divulgar apostas de operador que não seja autorizado. Para influenciadores, atletas e pessoas famosas, a pena poderá ser maior. A proposta segue para análise da Comissão de Assuntos Sociais.
19: Afinal, quem é que pode exercer a psicoterapia no Brasil? Essa é a discussão que chega agora ao Senado. Uma sugestão apresentada por um cidadão, que restringe a prática a psicólogos e psiquiatras, foi transformada em projeto de lei pela Comissão de Direitos Humanos e Legislação Participativa. A reportagem é de Márcio Maturana.
24: A psicoterapia só poderá ser praticada por psicólogos e psiquiatras, segundo uma sugestão de cidadão que virou projeto de lei e começa a ser discutida agora no Senado. A sugestão legislativa apresentada no portal E-Cidadania em 2024 por Ícaro de Almeida Vieira foi aprovada na Comissão de Direitos Humanos com parecer favorável da senadora Mara Gabrilli, do PSD de São Paulo.
25: Restringir o exercício de tais práticas a esses profissionais contribuirá para garantir que as intervenções que não são isentas de riscos aos pacientes sejam balizadas pelos pressupostos científicos da psicologia e da psiquiatria.
24: Qualquer cidadão pode apresentar ideia legislativa no portal senado.leg.br/e-cidadania. Se receber pelo menos 20 mil apoios em 4 meses, vira sugestão legislativa e é analisada pela Comissão de Direitos Humanos. Se aprovada, se transforma em projeto de lei.
19: Com trabalhos técnicos de Eliseu Caires, o Jornal do Senado fica por aqui. Acompanhe agora as notícias do Tribunal de Contas da União e da Câmara dos Deputados. Boa noite e um bom fim de semana.
26: Minuto do TCU.
27: O Tribunal de Contas da União avaliou a oferta e a demanda profissional nas áreas de ciência, tecnologia, engenharia e matemática no Brasil. A auditoria mostrou que o país tem dificuldades para formar e aproveitar esses profissionais. A fiscalização apontou baixa qualidade da formação básica, pouca procura pelo ensino técnico e altas taxas de evasão em cursos de nível superior. O TCU também identificou que a formação oferecida pelas instituições de ensino nem sempre atende às necessidades do mercado de trabalho. Outra falha é a falta de coordenação entre as políticas de educação, trabalho e inovação. O tribunal recomendou que o governo crie um grupo para coordenar as áreas e elabore plano estratégico para a formação de profissionais. Saiba mais em tcu.gov.br.
26: TCU, fiscalização a serviço da sociedade. Jornal Câmara dos Deputados. Câmara institui política para incentivar a produção de alimentos orgânicos.
0: Parlamentares ratificam um acordo internacional para impedir a pesca ilegal.
26: Plenário cria universidades federais no Amapá, no Rio e em Minas Gerais.
0: Boa noite. A Câmara aprovou a criação de 3 universidades federais. O repórter Marcelo Larcher traz mais informações sobre as novas unidades de ensino superior.
1: A Câmara dos Deputados aprovou projetos do governo que criam 3 novas universidades federais. Um dos projetos aprovados transforma os Centros Federais de Educação Tecnológica de Minas Gerais e do Rio de Janeiro, respectivamente, na Universidade Federal de Ciência e Inovação de Minas Gerais e na Universidade Federal de Ciência e Inovação do Rio de Janeiro. As 2 novas instituições vão atuar no nível superior e na formação profissional técnica de nível médio. As novas universidades vão aproveitar a estrutura já existente. Tanto o CEFET de Minas Gerais quanto do Rio de Janeiro têm unidades em 8 municípios. De acordo com o governo, transformar CEFETs em universidades favorece parcerias, obtenção de recursos e novos programas de pós-graduação. O relator, deputado Rogério Correia, do PT de Minas Gerais, resumiu os objetivos da proposta.
6: A proposição lista os objetivos das instituições e reafirma o compromisso em atuar ao nível superior, mas também na formação profissional técnica de nível médio.
1: O plenário também aprovou o projeto que cria a Universidade Federal da Fronteira Norte. A instituição será criada a partir do desmembramento da Universidade Federal do Amapá, a Unifap, e será sediada no município de Oiapoque. A justificativa do governo ao propor o desmembramento da Unifap e criação da Universidade Federal da Fronteira Norte é a necessidade de expandir as atividades acadêmicas que contribuam para o desenvolvimento da região. A proximidade da fronteira com a Guiana Francesa também foi apontada como importante para fortalecer a cooperação acadêmica e científica entre Brasil e França. Outra justificativa é a demanda por profissionais capacitados para a pesquisa de petróleo na costa do Amapá. De acordo com o governo, a criação da nova universidade não terá impacto orçamentário este ano, já que vai aproveitar a estrutura já existente. Já para o ano que vem e 2028, os gastos são estimados em R$20 milhões por ano, recursos que serão previstos no orçamento. A criação das 3 universidades foi criticada pela oposição, como o deputado Luiz Carlos Raule, do Podemos do Paraná.
7: Evidentemente, meu partido não vai ser contra a criação de uma universidade. Mas cá entre nós, né? O projeto chegou dia 10 de agosto, dentro do período eleitoral. É evidente um projeto eleitoreiro.
1: Já deputados da base do governo defenderam a necessidade de criação de novas universidades federais, principalmente no interior. Foi o que disse o deputado Chico Alencar, do PSOL do Rio de Janeiro.
8: Então é muito importante tomarmos essas medidas nesse sentido, de constituir uma universidade que opere nos ditames constitucionais, ensino, pesquisa e extensão e gestão democrática.
1: Os projetos que criam a Universidade Federal da Fronteira Norte e as Universidades Federais de Ciência e Inovação de Minas Gerais e do Rio de Janeiro seguiram para análise do Senado. Da Rádio Câmara de Brasília, com informações de Antônio Vital, Marcelo Larcher.
0: Depois de passarem na Câmara, os projetos que criam as universidades federais também foram aprovados pelo Senado e enviados à sanção presidencial.
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26: Saúde.
10: Dr. Fernando Máximo, do PL de Rondônia, repudia restrições da Anvisa ao uso da polilamina, desenvolvida pela cientista Tatiana Sampaio após 30 anos de pesquisas. Produzida a partir de uma proteína extraída da placenta, a substância tem potencial para regenerar a medula espinhal.
0: De acordo com o Dr. Fernando Máximo, a Anvisa limitou a aplicação da molécula a 72 horas após o trauma e a certas lesões. O parlamentar cita casos de recuperação após meses do acidente e defende o acesso ao tratamento experimental.
26: Previdência.
10: A Comissão de Previdência Social e Família aprovou o projeto que cria o Auxílio Mãe Atípica e estabelece um benefício de R$ 600 mensais. Carla Dixon, do PL do Rio Grande do Norte, comemora a aprovação, mas defende que o valor seja elevado para um salário mínimo.
0: A deputada quer garantir ainda o acesso à assistência e a outros benefícios sociais, ampliando a proteção a famílias com casos de neurodivergência. Carla Dixon observa que as mães atípicas precisam de apoio efetivo, já que enfrentam abandono, perda de emprego e falta de terapias.
26: Trabalho.
10: A Câmara aprovou dois projetos que fortalecem a estrutura da Justiça do Trabalho nos estados do Ceará e do Rio Grande do Sul. O repórter Antônio Vital acompanhou a votação.
11: A Câmara dos Deputados aprovou dois projetos que ampliam a estrutura da Justiça do Trabalho. Os dois foram enviados ao Congresso pelo Tribunal Superior do Trabalho. Um deles autoriza a criação de 51 cargos no Tribunal Regional do Trabalho da 7ª Região, sediado em Fortaleza, no Ceará. A proposta prevê 5 vagas de juiz do trabalho substituto, 31 de analista judiciário e 15 de técnico judiciário. As despesas são estimadas em R$ 12 milhões. O segundo projeto aumenta o quadro do Tribunal Regional do Trabalho da 4ª Região, com sede em Porto Alegre, no Rio Grande do Sul. O texto prevê a criação de 16 vagas para juízes do trabalho substitutos, 7 cargos em comissão e 165 funções comissionadas. A medida também transforma 48 cargos de chefia de gabinete em cargos de assessor. O custo anual é de R$ 18 milhões. Nos dois casos, a justificativa é de que as varas do trabalho apresentam déficit de pessoal e enfrentam um aumento constante de ações judiciais. As duas propostas renderam debate no plenário. O deputado Kim Kataguiri, do Missão de São Paulo, criticou o aumento de gastos.
12: A gente está falando aqui de criar mais cargos dentro da justiça trabalhista, que é o ramo da nossa justiça, dos mais ineficientes que nós temos hoje. E, mais uma vez, eu acho que este plenário tem de se comprometer a não criar mais nenhum cargo no judiciário brasileiro, considerando que nós temos o judiciário mais caro do mundo.
11: O governo defendeu a aprovação dos dois projetos, como explicou o deputado Bongás, do PT do Rio Grande do Sul.
13: Se trata de estruturação das varas do trabalho. O que nós temos ouvido muitas vezes, e quando essa casa votou a reforma trabalhista, ela tratou de anular proteção para os trabalhadores. Então, nessa situação, nós defendemos para que a estrutura da Justiça do Trabalho ela seja forte para garantir direitos.
11: Os dois projetos serão encaminhados para análise do Senado. Da Rádio Câmara de Brasília, Antônio Vital.
0: Talíria Petroni, do PSOL do Rio de Janeiro, defende o fim da escala 6x1 como parte da luta histórica pela redução da jornada de trabalho. A deputada lembra que a Constituição reduziu a jornada semanal de 48 para 44 horas, apesar das previsões de que a mudança provocaria desemprego.
10: Talíria Petroni avalia que os ganhos de produtividade e os avanços tecnológicos devem permitir mais tempo livre aos trabalhadores sem redução salarial. Ela cita acidentes, mortes e afastamentos por transtornos mentais relacionados ao trabalho para reforçar a necessidade de combater a sobrecarga.
0: Reginaldo Lopes, do PT de Minas Gerais, acredita que a redução da jornada de trabalho para 40 horas semanais trará mais qualidade de vida e produtividade. O deputado ressalta que o descanso é fundamental para prevenir afastamentos e permitir o convívio familiar e a qualificação.
10: De acordo com o Reginaldo Lopes, a medida beneficia principalmente trabalhadores vulneráveis e sem força sindical. O parlamentar também afirma que não há estudos técnicos que comprovem que a redução da jornada trará prejuízos econômicos ao país.
26: Relações Exteriores.
0: O plenário da Câmara aprovou acordo internacional voltado para impedir a pesca ilegal. Confira os detalhes com a repórter Ana Raquel Macedo.
14: A Câmara dos Deputados aprovou o texto do acordo internacional assinado pelo Brasil, destinado a impedir a pesca ilegal. É o primeiro acordo internacional sobre o assunto, com foco específico no controle dos portos como ferramenta de combate à pesca ilegal, não declarada e não regulamentada. Esse tipo de atividade ilegal prejudica os ecossistemas marinhos e os meios de subsistência das comunidades que dependem da pesca. O acordo foi assinado em 2009, na Conferência da Organização das Nações Unidas para a Alimentação e a Agricultura, a FAO, na Itália. De acordo com o organismo internacional, a pesca ilegal é responsável pela captura de 11 a 26 milhões de toneladas de pescados por ano, com perdas econômicas anuais entre 10 e 23 bilhões de dólares. Os países que assinaram o acordo se comprometem a impedir que embarcações envolvidas em pesca ilegal utilizem portos ou desembarquem suas cargas, o que dificulta a entrada do pescado de origem ilícita nos mercados nacionais e internacionais e reduz os incentivos econômicos à continuidade dessas operações. Se houver prova suficiente da atividade ilegal, o país deve não só recusar a entrada ou o uso do porto, mas também comunicar aos demais países e organizações competentes sobre o ocorrido. De acordo com o relator do texto, o deputado Alencar Santana, do PT de São Paulo, a adesão ao acordo é estratégica para o Brasil. Do ponto de vista ambiental, fortalece os instrumentos de conservação dos recursos marinhos. E do ponto de vista econômico, protege a pesca artesanal e industrial nacional da concorrência desleal. O acordo foi aprovado de maneira simbólica pelo plenário, sem votos contrários. Para a deputada Érica Cocai, do PT do Distrito Federal, o Brasil se une à comunidade internacional para impedir esse tipo de atividade.
15: Esse é um acordo internacional para a preservação dos biomas, preservação da pesca e eliminação da pesca ilegal. E esse acordo possibilita esta unidade internacional, o Brasil se inserir numa unidade internacional para impedir que haja a pesca ilegal, e o dano da pesca ilegal é absolutamente concreto.
14: O texto do acordo internacional destinado a impedir a pesca ilegal seguiu para a análise do Senado. Da Rádio Câmara de Brasília, com informações de Antônio Vital, Ana Raquel Macedo.
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26: Justiça. Para Bia Kicis, do PL do Distrito Federal, as investigações da Polícia Federal apontam o envolvimento do gabinete do ministro Alexandre de Moraes em contratos de prestação de serviços para o Banco Master. No entendimento da deputada, a gravidade das denúncias ultrapassa limites legais e morais.
0: Bia Kicis argumenta ainda que as denúncias de censura e de perseguição contra opositores evidenciam a crise de credibilidade da cúpula do Judiciário. Na visão da parlamentar, há um enfraquecimento do devido processo legal no país.
26: Sargento Faur, do PL do Paraná, pede o afastamento do ministro Alexandre de Moraes e do procurador-geral da República, Paulo Gonet, para a investigação de possíveis conflitos de interesse no caso envolvendo o empresário Daniel Vorcaro e o Banco Master.
0: Para Sargento Faur, os serviços descritos pelo escritório da mulher do ministro Alexandre de Moraes a Daniel Vorcaro não justificam os mais de 129 milhões de reais cobrados. Sobre Gonê, o deputado diz que o procurador deveria ser impedido de analisar casos nos quais seu nome esteja envolvido.
10: Jandira Fegali, do PCdoB do Rio de Janeiro, cobra a instalação de uma CPI para investigar o Banco Master. A deputada afirma que parlamentares governistas assinaram o requerimento, mas apontam que um acordo político na Câmara impediu a abertura da investigação.
0: Jandira Fegali pede que as apurações sobre o Banco Master alcancem de forma isonômica autoridades e parlamentares citados no caso. Ela também questiona a atual relatoria do processo no STF diante de informações sobre encontros com dirigentes da instituição financeira.
10: Na avaliação de Ranieri Paulino, do Republicanos da Paraíba, o STF precisa resgatar a neutralidade e o devido distanciamento das partes. O congressista cobra postura imparcial e integridade dos magistrados superiores para preservar a credibilidade do judiciário.
0: Ranieri Paulino ressalta a importância de defender a imagem das instituições democráticas acima de divergências partidárias ou ideológicas. Para o deputado, o Congresso e os tribunais devem manter uma atuação firme na apuração de desvios e no resgate da confiança da população.
10: Aloysio Mendes, do Republicanos, acusa o ministro do Supremo Tribunal Federal, Flávio Dino, de interferir na política do Maranhão. O parlamentar alega que o magistrado atua indevidamente em processos judiciais contra seus adversários políticos.
0: Aloysio Mendes aponta o que considera abusos judiciais, como o afastamento de um conselheiro do Tribunal de Contas do Maranhão e o descumprimento do sigilo da fonte jornalística. O deputado defende o respeito ao devido processo legal para assegurar a estabilidade no estado.
26: Agricultura.
10: Os deputados aprovaram um projeto que estimula a produção de alimentos orgânicos. O repórter Antônio Vital acompanhou a votação.
11: O plenário da Câmara aprovou o projeto que cria uma política nacional de agroecologia e produção orgânica, com a previsão de preferência nas compras públicas para produtos orgânicos da agricultura familiar, linhas de crédito e mecanismos de garantia de preços. O projeto foi apresentado pelo deputado Valmir Assunção, do PT da Bahia, e recebeu parecer favorável do relator, deputado Padre João, do PT de Minas Gerais. O projeto define princípios e diretrizes para o plano, propõe as fontes de financiamento e cria um sistema de certificação de produtos de base agroecológica. Entre os objetivos da proposta estão a oferta e o consumo de alimentos sem resíduos químicos danosos à saúde e o desenvolvimento de sistemas agrícolas sustentáveis. A Política Nacional de Agroecologia e Produção Orgânica também prevê outros instrumentos para expandir a produção agroecológica. Entre eles estão o seguro rural para a agricultura familiar, subsídios para os produtos, monitoramento de agrotóxicos e fertilizantes sintéticos na água e nos alimentos e a oferta de cursos técnicos de nível médio e superior de agroecologia. O projeto prevê ainda que regulamento do governo vai estabelecer um sistema participativo de certificação da produção agroecológica, com selo destinado prioritariamente aos agricultores familiares, povos e comunidades tradicionais. O projeto foi criticado pela deputada Adriana Ventura, do Novo de São Paulo.
2: O projeto, ainda que bem intencionado, uma vez que reconhece a agroecologia para a produção sustentável, incentiva pesquisa e inovação, os instrumentos que ele usa para chegar nesse projeto é intervenção estatal excessiva, compras públicas que são dirigidas porque exige prioridade e não se baseando em preço e eficiência, dá incentivo fiscal sem análise de custo.
11: De acordo com a proposta, o plano para estimular a agricultura orgânica receberá recursos do orçamento e será implementado pelo governo federal com a cooperação de estados e municípios. O governo fica ainda autorizado a criar linhas de crédito para financiar a produção, beneficiamento e comercialização de alimentos orgânicos ou agroecológicos e do extrativismo sustentável, bem como para a implantação de projetos de geração de energia alternativa e renovável. O relator da proposta, deputado Padre João, falou da importância de ter uma política articulada para estimular a produção de alimentos saudáveis.
3: Eu venho acompanhando há mais de 20 anos a questão da produção do nosso país e com estudos de várias universidades, a gente tem acompanhado a importância que é ter essa política mais estruturante, que incentive de fato um alimento que garanta saúde e vida para o nosso povo. De entender que a segurança alimentar, alimentos saudáveis, é muito importante.
11: O projeto que cria uma política nacional de agroecologia e produção orgânica seguiu para análise do Senado. Da Rádio Câmara de Brasília, Antônio Vital.
26: Habitação.
0: Hildo Rocha, do MDB do Maranhão, afirma que a meta de contratação de 50 mil moradias rurais previstas para este ano, não vai se concretizar. Ele propõe a criação de um novo cadastro de reserva com a possibilidade de outras entidades já aprovadas serem chamadas.
4: Segundo o deputado, nesta nova etapa do Minha Casa Minha Vida Rural, apenas 20 mil contratos foram contemplados. Hildo Rocha espera que o governo federal aceite a proposta da Federação das Entidades de Habitação Social do Norte e Nordeste do Brasil para beneficiar outras 20 mil famílias rurais ainda neste ano.
0: Termina agora o Jornal Câmara dos Deputados, produzido pela Rádio Câmara, com trabalhos técnicos de Everson Urani e apresentação de José Carlos Andrade e Luciana Vieira. Uma boa noite para você e um bom fim de semana.
4: Uma ótima noite e um excelente feriado também. A Voz do Brasil volta na terça-feira.
26: 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Boa noite.

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Alô, amigos da 97 FM, muito boa noite. Estamos de volta aqui nos estúdios da Jacuí para mais um Que Noite, noite da sexta. Hoje é sexta-feira, véspera de feriadão. Hoje é 4 de setembro. Feriadão aí da independência do Brasil, na segunda-feira, dia 7, feriado nacional. E já tem uma galera aí de feriadão, só volta na terça-feira. Muita gente trabalhando também, segue a lida, né? Muita gente segue trabalhando no final de semana, né? Não dá pra parar todo mundo, né? 8 horas e 6 minutos, 8 e 6, temperatura 14 graus, previsão de tempo bom para o final de semana aqui para a região Centro-Serra, mas a temperatura vai cair ainda mais, principalmente ao amanhecer e à noite, no sábado e no domingo, depois na segunda também. Sexta-feira também tem rock na Jacuí, hoje logo mais a partir das 10 tem César Freitas e o rock aqui na 97, sempre. 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Aqui na 97 você pode deixar o seu recado, a sua mensagem pelo 51 3742 1090, para você deixar o seu recado, a sua mensagem e participar com a gente, enviando a sua mensagem, e juntos vamos fazendo Que Noite até às 10 hoje então, porque depois tem rock na Jacuí com César Freitas na 97. Começamos então Que Noite com Indústria Musical, 8 e 9, temperatura 14 graus.

0: Esse é o som de São Francisco, Doro Bandida. Você ouviu São Marino, Jorge Mateus, Indústria Musical. Nesse bloco também teve The Bike, a BMW do São Francisco. 8h24, temperatura 14 graus, oferecimento Johnny Instalações. 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
16: E as prefeituras dos municípios do Centro-Serra estarão fechadas na próxima segunda-feira devido ao feriado da Independência do Brasil. Com isso, expediente nos centros administrativos se encerraram nesta sexta-feira e será retomado normalmente na manhã de terça. A agência do INSS de Sobradinho também não terá atendimento na segunda-feira, retomando as atividades na terça a partir das 7 da manhã. Em Sobradinho, o comércio estará fechado na segunda-feira Já os supermercados funcionarão no feriado até o meio-dia.
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Muito bem, já estamos de volta aqui no Que Noite da Jacuí, faltando 26 minutos para as 9, 26 para as 9, temperatura 14 graus aqui para a região Centro-Serra, estendendo um abraço aí pro meu amigo Joel, aqui de Sobradinho, música do Edson Hudson, deixando pro amor do Passa Sete, a Terezinha da Rosa, vamos achar aí, é Edson Hudson, Zoião, vamos ver se nós temos essa aí, tá bom, Joel? E aí já voltemos rodar daqui a pouquinho. Ney Correia também tá ligado com a gente, um abraço aí, Ney, obrigado pela companhia. A Dorilde Ketzler lá de Linha Paza também tá acompanhando a nossa programação. A Angélica também tá ligada aqui na Jacuí. Matheus de Sobradinho também tá sempre acompanhando a programação. Vamos botar para rodar aí o Batom Vermelho do Brilha Som. Vamos lá então, vamos abrindo o bloco aí, dizendo que a parceria segue sempre, sempre aqui na 97 por conta de Sniper, loja especializada na linha de caça, pesca e camping, produtos de alta qualidade e excelência no atendimento. 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Brilha som, vamos lá então.

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11: 5 minutos voltando para as 9, temperatura 13 graus e meio. Domingo tem o 12º jantar do Novilho Angus em comemoração aos 25 anos do City no Parque do Pinhão em Passa Sete, animação do grupo Triativa. Domingão também tem festa na comunidade Nossa Senhora do Perpétuo Socorro. Em Alto Socorro Lagoão, animação da banda Estilo Musical. É o Roteiro Social da Jacuí pro teu final de semana no oferecimento de Lago Móveis.
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11: Depois de o Grêmio vencer o Internacional ontem e garantir vaga para a semifinal da Copa do Brasil, agora a atenção dos gaúchos é o Brasileirão. Na 26ª rodada, o Internacional no domingo, às 16h, no Beira-Rio recebe o Santos. E o Grêmio joga na segunda-feira, quando visita o Vitória no Barradão, às 18h. Situação complicada dos gaúchos. O Internacional vive um momento mais delicado, está dentro da zona de rebaixamento. O primeiro na zona de rebaixamento é o Vasco com 25. Depois tem o Internacional também com 25. Tem o Remo com 23 e a Chapecoense com 14. Então, abaixo do Internacional, hoje apenas Remo e Chapecoense. O Grêmio tem 3 pontos a mais que o Inter, tem 28 e ocupa a 15ª posição no Brasileirão, que já chega à sua 26ª rodada. E tem o Palmeiras como líder com 52 pontos, seguido do Flamengo com 51.
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